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1: RCFM 9:25.

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1: É hora da hora, hora certa.
2: 11:13.

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2: RCFM 7 e 5.

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7: RCFM 8 e 5.

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0: minha gente querida e amada de toda a região dos lagos, torcedor brasileiro! Salve, salve! Está entrando no ar agora, às 9 horas e 5 minutos desse dia 29 de junho de 2026. Dia que o Brasil entra em campo e todos nós, brasileiros, 230 milhões de brasileiros, somos só um coração, é a pátria da chuteira e eu vim devidamente paramentado. Olha aí, com a minha camisa do Brasil. É, porque me deu sorte no último jogo que eu assisti, eu sou dessas,
1: moderno.
0: Tá? Moderno, você veio com a camisa
1: do Brasil. Vem de camisa azul, porque eu não tenho camisa do Brasil, né?
0: É, vamos sair daqui e comprar uma camisa pra você aqui, que eu comprei aqui no Mil e Uma Utilidades, nossos amigos aqui do Mil e Uma Utilidades.
1: Tá vendo?
0: Como é fez baratinho pra mim, R$30.
1: Eu fui ai, lá que e beleza. Comprei,
0: eu vou lá levar você pra você ainda ter
1: bora, uma. Bora, tô dentro.
0: Sair daqui de par de jarro. É, minha gente, eu começo primeiro agradecendo a Deus Pai Todo-Poderoso, Ele que é o Criador do céu, da terra, do universo, de todos nós, criaturas, que permitiu que eu e você estivéssemos acordados, trabalhando, preparando aquele churrasco. Você que já tá botando a costela lá na brasa, você que já tá deixando aquele cupim curtir pra abrir ele depois do meio-dia pra começar a degustar no clima do jogo do Brasil. Olha aí, ó. Agradeço por você me fazer essa companhia. Você que deu uma esticada, servidor público. Sabe aquele servidor público que ganhou aquela... ponto facultativo. Você que é servidor público ganhou aquele ponto facultativo na segunda-feira. Todas as prefeituras aqui da região dos lagos, acho que com exceção de Cabo Frio, né? Eu vi Serginho trabalhando hoje virado no girai, metendo cacete na Prolagos. Olha aí, ó. Todas as prefeituras, governo do estado, todo mundo decretou ponto facultativo.
1: Exatamente.
0: Fica a dica. Bota a gente pra você estar nesses preparativos aí pro jogo do Brasil, pra você já ir cuidando do seu churrasco, organizando sua festinha, aquele clima de torcida. Olha, meu amigo Folle falou que eu tenho obrigação de assistir o jogo lá no Pato na Janela, porque da última vez...
1: Rolê lá é bom, né?
0: É. Aí ele tem um negócio de um narguilê lá.

0: Ah, né?
1: Que nunca... beleza,
0: aí, hein? Ele me botou pra fumar aquilo. Aí eu fumei da primeira vez, Vini. Aí o Brasil fez gol. Ele me fez fumar o negócio inteiro.
1: Que isso, gente?
0: Eu que não sou fumar, eu só não sabia puxar aquele negócio, mas ele dizia que deu sorte. Falei, olha, você me paga, porque hoje eu não vou pra aí, não, porque...
1: Dizem que aquilo ali equivale a centenas de cigarros.
0: Hein? É mesmo?
1: É.
0: Ele falou pra mim que era natural.
1: É natural, mas equivale, assim como o exemplo... O tabaco é natural, né?
0: Meu Deus.
1: Tudo é natural, né?
0: Foley, você me enganou.
1: Maconha é natural?
0: Pelo amor de
1: Deus. Tudo é natural, gente.
0: Não, mas ali...
1: Mas entenda o seguinte, ali é o seguinte, o narguilé, o problema dele é o carvão, né? Porque ele tem um carvãozinho em cima, que é o que dá o... Que
0: é pois é, aí tinha um negócio de melancia.
1: É gostosinho, mas eu parei de fumar na narguilé.
0: Papa de
1: porque milho. Eu sei que ele não faz muito bem pro pulmão, não. Ele dá uma porradinha forte.
0: Ah, pulmão. Meu filho, nunca mais. Então não conte comigo. Foi a custa disso que o Brasil ganhou de 3-0.
1: Tá vendo?
0: Da última que eu tô
1: com. A custa do seu pulmão.
0: É, e ainda anularam o gol do Vini Júnior.
1: Que sacanagem.
0: Aí não dá, entendeu?
1: Não, que
0: eu
1: vale.
0: Eu fiquei carburando aquele negócio e o gol foi anulado. Um gol em vão e o meu pulmão todo lascado. Mas eu fico por aqui, Vini Marques, trazendo os destaques do portal RC24H, que a gente já começa trazendo uma informação. Olha aí, ó. Uma lancha, Vini. Uma lancha de luxo que pegou fogo e foi destruída pelas chamas. Isso aconteceu em Cabo Frio, hein? As imagens são do Marcelo Click, cara que é o rei aqui do drone. Fez umas imagens impressionantes, Vini.
1: Ah, é?
0: Tá aqui, se o Ndesk estiver comigo, já consigo mostrar pra você. Mas daqui a pouquinho a gente vai trazer na íntegra os detalhes dessa lancha que pegou fogo, uma lancha de alto padrão, completamente destruída por um incêndio na Ogiva, em Cabo Frio. Começou fim do dia, tá? Já às 5 da tarde, a embarcação estava navegando pelo canal Itajuru e assustou os moradores, turistas e pessoas que estavam nas proximidades. Em poucos minutos, uma densa fumaça preta tomou conta da região, que podia ser visto de diferentes pontos da cidade. Inclusive, havia pessoas a bordo, tá? Segundo relatos, ocupantes conseguiram deixar a embarcação em meio ao desespero e foram resgatados rapidamente por pilotos de motos aquáticas e outras embarcações que navegavam pelo canal. Apesar do susto, ninguém ficou ferido. Vídeos gravados por testemunhas compartilhados nas redes sociais mostram as chamas consumindo rapidamente enquanto outras embarcações se aproximavam para prestar auxílio, tá? Explosão também, Vini, foi um negócio assustador. Tem que ter muito cuidado com a manutenção dessas lanchas, sabia?
1: É verdade.
0: Às vezes elas ficam muito tempo paradas, por isso que tem que ter um... E isso é uma profissão que, inclusive, eu estava conversando aqui com o Matheus Araguti. Mecânico de embarcação é uma profissão em extinção. E aqui na região dos lagos nós temos pouquíssimos mecânicos e é uma profissão que dá muito dinheiro. Inclusive tem um curso profissionalizante.
1: Altamente rentável.
0: No Cefet aqui de Cabo Frio, que fica ali no CIEP do Manuel Correia, um curso gratuito. O garoto, o estudante, sai de lá já empregado, ganhando pra lá de 5 mil reais. É um negócio muito promissor. Você vê aí toda hora quantas embarcações que nós temos aqui, que já acompanhamos esses episódios delas explodindo, pegando fogo sozinha. Depois a gente não sabe os detalhes do que levou a esse incêndio, a explosão, mas tudo leva a crer que é uma questão de manutenção, de serviço mal prestado. Pô, se o povo já não faz o serviço direito com o carro... Imagina com lancha, né? Então, tá aqui, ó, as imagens estão todas no portal RC24H, na página do portal RC24H nas redes sociais, e você pode conferir, inclusive, os vídeos em tempo real, tá? Olha aqui, também tem em destaque as últimas notícias, um cão, Vini, que foi resgatado após um desabamento de uma casa. Isso foi aqui no Jardim Caiçara, em Cabo Frio. O animal recebeu atendimento no local e foi levado para avaliação veterinária. A prefeitura não se posicionou sobre o caso, mas doutora Fenella acompanhou o resgate. Doutora Fenella, que é da superintendência da causa animal, que garantiu o resgate desse doguinho. Uma casa desabou, Vini, o doguinho.
1: Caramba.
0: Ficou lá. Oh, meu Deus, olha aqui um vira-latinha, Vini. Olha ele aqui na foto. Oh, tadinho, todo... Parabéns, doutora Fenella, parabéns à equipe aí que conseguiu resgatar esse doguinho, tá? Ele foi encaminhado à clínica Golden Vet, que é justamente a clínica da doutora Fenella, que é, além de ser proprietária de uma clínica veterinária, também atua na superintendência da causa animal e garantiu aí a sobrevivência do doguinho, graças a Deus, tá? Seguindo por aqui também, trazendo outras informações de destaque, Vini, aqui ó, as últimas notícias do portal. Vini, você soube que tivemos 5 tremores de terra registrados em Saquarema nos últimos dias?
1: Não sabia, não.
0: Olha aqui, gente. Olha,
1: deixa... Ah, eu vi, na verdade. Mas foram tremores baixos de 1,5.
0: Ah, mas então, você também quer ficar aí, vai ficar fazendo a defesa aí? Vamos fazer um combinado com São Pedro, com o Papai do Céu, que o Brasil já tem.
1: Mas você sabe que o lance do... Isso tem a ver com... Bem provável que tenha a ver com a exploração de petróleo do pré-sal. Esses terremotos.
0: Será? Não tem a ver
1: tá com aquele... Tá vinculado àquela região
0: não
1: ali.
0: Não tem a ver com aquele negócio do círculo do fogo que a gente tava
1: acompanhando. Não, aqui é outro lado. Não tem ligação.
0: Ah, eu já tava achando
1: que... Mas tem... A possibilidade maior é que tem a ver com a extração de petróleo do pré-sal, né? Que lá embaixo tá tudo, né, movimentando. Olha, aí dá um tremor de terra
0: assim mesmo. Eu quero que você pesquise esse assunto depois pra trazer os detalhes pra gente com maior esclarecimento, porque foi assustador. A cidade de Saquarema, que a única coisa que treme são os surfistas dobrando nas ondas, mas dessa vez o tremor foi real, tá? Real pra caramba. Aliás, falando em Saquarema...
1: Destaque, inclusive, no Brasil, porque foram... Não teve tremor em nenhum outro lugar nesse momento, no momento do tremor do que deu em Saquarema, né?
0: 5 tremores nos últimos dias, entendeu? Além dos assaltos que estavam acontecendo, pessoas danificando também, retrovisor lá, uma palhaça. A gente também vai pro campeonato WSL cheio de espírito de porco no coração, sabe? De porco não, que o porquinho é um fofinho, né, gente? É. Espírito do capiroto, do tinhoso, do coisa ruim. Pô, porquinho tão fofinho, ainda alimenta a gente. Uma coisa tão bonitinha, o porquinho. Tenho pensando até em parar de comer porco, porque eles reagem como os doguinhos. Então, fico tão chateada. Olha aqui, ó. Mas aconteceu isso esse final de semana, esses últimos dias em Saco. 5 tremores. Cerca de 75... A cerca de 75 quilômetros de Saquarema, os tremores foram sentidos, abalos tiveram magnitude, apesar de você ter dito que foi magnitude fraca,
1: 1,5, se não me engano.
0: De 1,5 e 2,5. Mas, ó, eu vou falar um negócio pra você, tá? Eu prefiro tudo tranquilão.
1: Sem terremoto, né?
0: É, um negócio...
1: Vamos deixar esse negócio de tremer terra pra outros
0: vamos países, deixar, né, os surfistas tremerem no mar, botar a galera pra vibrar, que foi demais também, tá? Falando nisso, olha aí um motociclista que fez um alerta após um acidente com linha de pipa. Isso foi no Jardim Esperança, aqui em Cabo Frio. Por muito pouco, esse homem não sofreu um ferimento gravíssimo. Teve que se jogar no chão. Aí... Foi um importante alerta que o internauta fez. O período começa a chegar às férias, o pessoal quer soltar pipa, mas infelizmente aquele soltar pipa romântico com uma linha comum não existe mais. Agora é tal de uma linha chilena, que é chinesa, mas que no fundo mesmo ela é uma linha meio que samurai, né? Porque ela decepa pescoço, ela corta a perna, eu vou te falar... Pessoa que tem capacidade de usar uma linha dessa pra empinar uma pipa, isso não é de Deus, não, gente. Tá sabendo que isso mata? Aí a responsabilidade é do motociclista que tem que botar uma antena pra poder andar com segurança. E mesmo assim, eu já vi situações de que a antena não poupou a vítima, não. Então, pra que usar essa linha, gente? Uma pipa não custa nem 10 reais uma pipa. Perdeu a pipa, perdeu, meu amigo. É baratinho demais uma pipa. Agora, o que nunca vai livrar a sua consciência da culpa é você ter machucado uma pessoa, ter tirado a vida de uma pessoa por causa de uma brincadeira de péssimo gosto, que é você empinar a pipa e usar a linha dessa aí, linha samurai, linha chilena, chinesa, sei lá que diabo é isso. O tal do daquele pó de vidro que a gente usava, o cerol antigo, quando a gente era criança, dos anos 70, dos anos 80, isso aí nem usa mais, isso aí tá cringe, sei lá como é que fala, é cringe, né? Tá cafona, tá demodê, de outra geração, mas que há? Que prazer é esse de soltar pipa querendo decepar a cabeça de um motociclista? Lembrando que a gente tem um volume significativo de trabalhadores que estão aí, ó, no dia a dia tentando livrar o seu ganha-pão em cima de uma motocicleta. Não existe misericórdia, consideração por essas pessoas, não? O que que há, minha gente? Pelo amor de Deus, olha aí. Seguindo por aqui, também trazendo informação que criminosos efetuaram disparos contra uma loja em São Pedro da Aldeia. A polícia chegou junto, hein? Polícia, Romude, São Pedro da Aldeia colaram no caso para entender o que tá acontecendo. É... uma loja Nova Car em São Pedro da Aldeia foi alvo de uma ação criminosa. Isso aconteceu no sábado. Segundo o proprietário, os criminosos chegaram ao estabelecimento procurando, né, por ele, e em seguida fizeram vários disparos de arma de fogo. Depois fugiram, abandonando uma motocicleta utilizada na ação. Negócio de doido, viu? Olha, parecendo, sei lá, me lembra uma coisa assim meio Baixada Fluminense, será? Também um carro roubado em São Gonçalo e recuperado pela Polícia Civil num condomínio aqui em Cabo Frio, viu? Roubaram o carro lá na tua terra, em São Gonçalo.
1: Lá em São Gonça.
0: Só que aí o que que aconteceu? Chegou aqui os brabos da 126DP, acharam o carro.
1: Pronto. Tá?
0: Polícia Civil recuperou um carro com registro de roubo durante uma ação, Operação Torniquete, em um condomínio no bairro da Praia do Forte, tá? Aqui em Cabo Frio. Roubou o carro lá em São Gonçalo e veio tirar onda aqui na Praia do Forte.
1: Olha só,
0: que viagem, né? Sou patrão.
1: Ô doido, a Praia do Forte igual Big Brother Brasil, câmera pra tudo quanto é lado.
0: De reconhecimento facial, tá? Olha, segundo a 126DP, a localização do veículo foi possível após um levantamento do setor de inteligência. O automóvel, um Fiat Fastback vermelho, placa RZR 5E41, estava estacionado no interior do condomínio. Para você ter uma ideia, estava dentro do condomínio, tá? Segundo a investigação, a placa pertence a um veículo registrado na Bahia e o automóvel em Cabo Frio apresentava indícios de clonagem. Os policiais identificaram o possuidor do veículo, mas ele não estava no local. Em contato com a mãe dele, a equipe foi informada que o filho apareceu com um carro sem informar a origem. Oi, mãe, comprei um carro.
1: Aí.
0: Vem ver meu carro, mãe.
1: Você comprou com que dinheiro, meu filho?
0: Ah, agora eu tô trabalhando num emprego muito bom.
1: Mas já deu pra comprar o carro, você tá com o nome sujo, menino.
0: É, não, mãe, tem uns amigos bons que me emprestaram o nome pra botar o carro no nome deles.
1: Ah, é?
0: Aí essa mãe não desconfia, não, filho?
1: Eu acho que desconfiou, sim.
0: Acho que essa mãe desconfiou,
1: certamente,
0: né? Vacilar, foi até essa mãe que virou e, né? Vacilar. Porque
1: se tem, vacilar mesmo.
0: Tem mãe que é correta, sabe? Ó, o veículo foi apreendido, levado pra delegacia de Cabo Frio, conforme a análise preliminar, que ainda será confirmada por perícia. O automóvel é produto de um roubo que aconteceu em São Gonçalo em novembro de 2025. A Polícia Civil informou que os sinais identificadores do veículo foram adulterados e que a identificação foi possível por meio do cruzamento de dados de inteligência, que apontaram que o veículo original permanecia em circulação na Bahia, ou seja, roubou o carro em São Gonçalo, clonou o carro
1: na Bahia,
0: de um veículo que é da Bahia, tá? Avaliado em R$125 mil, o carro será submetido à perícia e posteriormente devolvido ao proprietário. A recuperação faz parte da Operação Torniquete, que tem como objetivo combater roubos e furtos e receptação de veículos. Tá aqui, ó. Parabéns aos agentes da 126DP que conseguiram recuperar esse carro. O proprietário já devia dar como caso perdido, né? Vi nenhum carro que caiu na Lagoa de Araruama, hein? Em São Pedro
1: da Aldeia. Eu vi, que imagem doida,
0: rapaz,
1: gente.
0: Rapaz, o cara perdeu. O que será que aconteceu? Perdeu.
1: Será que ele achou que era anfíbio?
0: Eu acho que anfíbio.
1: Ou achou que era rasinho, aí dava pra passar de
0: acho
1: carro?
0: Acho que anfíbio tava ele. Acho que tava meio encharcado, sabe? Ele que tava
1: tomou
0: meio encharcadinho.
1: Errou o caminho.
0: É, sabe?
1: Acho que eu entrei.
0: O M10 que tá comigo, João, deixa eu mostrar.
1: Eu e o palhaço. Quem tava dirigindo, era ele ou era o palhaço?
0: Era, não sei, mas disse que na mão do palhaço ele ficou depois. Olha aqui, ó. A turma falou que ele queria lavar o carro mais tarde da noite.
1: Não, e água salgada não faz muito bem pro carro também, não.
0: Ainda mais hipersalina, né? Aí
1: não costuma dar certo.
0: Não deu certo, o carro foi parar dentro da lagoa. Aí virou atração. A turma já
1: viu. Atração turística, tá vendo? Contribuindo com o turismo de São Pedro da Aldeia.
0: Turma já viu, já botou na rede social e a gente tá aqui acompanhando no programa Renata Cristiane Online. Meu carro resolveu dar um mergulhinho. Não, mas essa hora tá frio. Não, mas a água da lagoa é sempre quentinha.
1: É.
0: Faz bem, não, moço. Só queria avisar o senhor.
1: Pra você, pra pessoa faz, pro carro não.
0: E acabou.
1: Ele poderia ter deixado o carro na beira da lagoa e pulado na lagoa, né?
0: Acabou com seu carro, eu só tenho isso pra informar
1: pro senhor,
0: tá?
1: PT.
0: Já era.
1: Já leva direto pro ferro velho.
0: É, não adianta mais nada.
1: Dá baixa no Detran.
0: Olha aqui também, Búzios vai realizar a festa do Divino Espírito Santo entre os dias 2 e 5 de julho, hein? A festa do Divino Espírito Santo, que é uma festa muito tradicional, uma das poucas cidades que ainda mantém a tradição da festa do Divino, é Armação dos Búzios. E vai acontecer com toda a pompa e circunstância, tá? Esse final de semana também tivemos mutirão de colonoscopia e endoscopia para pacientes cadastrados em Cabo Frio pelo SUS, tá? Aconteceu no São José Operário. Também Arraial do Cabo recebendo o terceiro encontro latino-americano de música, dança e coros, que vai ser também entre os dias 2 e 5 de julho. Festa dos pescadores que será realizada, aliás, foi realizada ontem. Hoje é que vai ser realizada em São Pedro da Aldeia. Aliás, deixa eu mandar um abraço para São Pedro da Aldeia. Hoje é dia
1: de São Pedro.
0: É, padroeiro.
1: De São Paulo.
0: É, padroeiro de uma das cidades mais lindas da nossa região. Alô, população de São Pedro da Aldeia. Você que é ouvinte, morador de São Pedro da Aldeia. Um beijo grande. É, São Pedro da Aldeia que vai ter muita festa para comemorar, tá? Um homem foi preso por tráfico de drogas em pousada. Tava aqui, olha, Vini, essa história do cara ir pra uma pousadinha e levar os bagulhetes dele. Isso aí já tá ficando manjado, tá? Foi preso em flagrante. Tráfico de drogas foi na última sexta-feira. Ação realizada pela equipe do Dr. Lauro, na 127 DP, em conjunto com a galera do Segurança Presente, os agentes do Segurança Presente. Segundo a polícia, a prisão aconteceu depois de uma denúncia anônima de venda de drogas ali na Vila Caranga, tá? Na praça. Durante as diligências, os agentes monitoraram a movimentação em frente à pousada Tarumã, que fica ali na José Bento Ribeiro Dantas, na estrada, né? Segundo a investigação, o suspeito realizava a venda de entorpecente. Após cerca de 30 minutos de monitoramento, os policiais acompanharam o indivíduo até um quarto da pousada. Ele ia lá...
1: safadinho. Ficava. Usava o quarto de...
0: pegava os negocinhos.
1: QG do crime.
0: A turma passava, oi, tudo bem? Como é que você tava? Mãe, vai bem? O que as pessoas perguntam?
1: Mãe, tá boa?
0: Mãe, faz o quê? Pergunta o quê? Tudo bem, sua mãe? Como é que não pode perguntar da mãe? Que mãe é sagrado, né?
1: É.
0: Faz como? Oi! Será que vai chover? Tudo bem? Aí vem com uma plaquinha, deve ser, né? Aí falou, oh, tudo bem? Aí o cara, aí ele foi lá. Quando ele foi lá
1: chá?
0: Dentro...
1: o quando café, né? Ele chá, foi lá chá dentro... ou café?
0: Aí tava a polícia de tocar, né? Você sabe que a polícia, quando fica de tocar, né, meu amigo? Se deixar...
1: ah, já é.
0: Eles botam até roupa de argentino.
1: O quê?
0: Fica lá, você olha assim, você jura
1: vira
0: que é gringo.
1: Vira até uma árvore.
0: Vira...
1: você demole.
0: Sobe, aí fica lá e o cara... pá, aí entrava na pousada.
1: Opa.
0: Saía rapidinho. Aí ia lá, entregava o pacotinho na mão do cara. A turma toda... que pacotinho é esse que tá entregando? Chega rapidinho aqui, deixa eu ver que pacotinho aqui, rapidinho.
1: Não tô entendendo, não.
0: Amigo, por favor, depois de 30 minutos de monitoramento, os policiais acompanharam o indivíduo e falaram assim, amigo, rapidinho aqui.
1: Só, ó, irmãozão, deixa eu dar uma conferida aí.
0: Posso falar com você? Ah, que não, só tirar uma curiosidade. Que toda hora você entra lá dentro da pousada, vem com um pacotinho na mão. Eu? É. Não, eu não, o senhor tá enganado. Não, tem, o senhor entra aqui com um
1: pacotinho na mão. Qual quarto que você tá hospedado aí?
0: Que pacotinho na mão que tu entra? O que é? Não, que... na verdade, eu vendo aquele negócio que tira, né, como é que é? Canela de velho pra tirar dor nos ossos. É, posso dar uma olhadinha nisso aí, amigo? Vamos entrar aqui rapidinho. Aí, Vini, quando entrou na pousada, foram apreendidos... um monte de cocaína e dinheiro em espécie, né?
1: Danadinho,
0: segundo a Polícia Civil, durante a abordagem, ele afirmou que, pô, tava vendendo...
1: cocaína.
0: Tava vendendo um negocinho aqui, precisava de um dinheiro.
1: Produtos naturais.
0: Tomei duro. Primeira vez, nunca fiz isso na vida. Primeira vez que eu me envolvo com
1: que
0: isso.
1: Fiquei apertado, aí eu...
0: seu polícia, aqui. Eu juro por Deus, sou pai, tem filho.
1: Eu sou possível.
0: Como é que é o negócio?
2: Eu sou pocinho.
0: Jura? Jura que tu é bonzinho? É, mas o doutor Lauro não caiu nessa.
1: Não, não. Caiu, não.
0: Não caiu.
1: Lauro mandou levar, é de bobeira,
0: mandou levar pra delegacia. Inclusive, mandou avisar, tá? Que se você vê esse sujeito com cara de...
2: Eu sou pocinho.
0: Entrando e saindo da sua pousada... É só ligar pro WhatsApp da 127 DP, que aí manda os caras pra ficar lá. Aí o cara aparece, passa pra lá.
1: Diz que vende pulseira.
0: Outro aparece.
1: Toda hora vem alguém buscar uma pulseira. Essa pulseira é boa mesmo, é, né, gente? Caraca.
0: Outro vende a beça,
1: pulseira. É bom de vender pulseira. O povo vem aqui buscar pulseira contigo, hein?
0: E sai meio loucão assim,
1: é,
0: né?
1: É, sai. Pulseira diferente. É. É melhor do que a pulseira do equilíbrio, né? Lembra aquela do equilíbrio?
0: Essa aí desequilibra, né? Vinil. E a notícia, caraca, que me surpreendeu. Agora eu vou te falar o seguinte, tá? Tem cara de pau pra tudo nessa vida. Outra notícia que me surpreendeu. Essa me caiu o queixo.
1: Que houve? Um
0: playboy.
1: Um playba.
0: Playba total. Família do Leblon.
1: Um Leblon não é mole não, hein?
0: Rapaz, Leblon não tem nem kitnet pra tem vender.
1: Não. Não, Leblon é só nível 3, 4 superior.
0: Em diante. É o bairro mais caro do Rio de Janeiro.
1: É de playboy pra frente.
0: Ah, pá, ó, você que é pobre...
1: Não é bom nem ir lá.
0: Nem
1: vale. Vale nem a pena.
0: Você se sente até mal. Eu, quando vou ao Leblon, eu fico incomodada.
1: Até o jeito de falar é Leblon.
0: Eu, quando entro no shopping do Leblon, o segurança me segue da porta até o banheiro.
1: Shopping Leblon.
0: Não dá, não é pra pobre. Pobre preto não anda no Leblon, não anda. Mas o sujeito saiu de lá... Família tradicional. Pra fazer, sabe o quê?
1: O quê?
0: Comandar uma boca de fumo em Búzios.
1: Ah, isso não existe,
0: ah, não. Não existe? Ah, eu vou te contar essa história.
1: Aí ele largou o quarto chique lá. Vini,
0: olha, eu vou te falar.
1: Com os personagens na parede, tudinho, moderno.
0: Colecionada,
1: vista pra praia lá.
0: Então. É, vizinho do Sérgio Cabral. Vizinho. Ó, não tem.
1: Tudo bem que o lugar que ele escolheu é melhor do que o Leblon em questão de paisagem, né?
0: É.
1: Sim. Mas em questão de luxo lá na casa da família, com certeza.
0: Se lá tinha bom. Casa de luxo em Búzios.
1: Que da foi... família, às vezes também.
0: É, né? Que veio pra cá, vacilar, vinha no final de semana na casa da família. Aí, pô.
1: Já foi fazendo network.
0: Gostei dessa vida do crime. Aí, pô. Né, pô, maneiro ser bandidão aí. Pois é, só que deu ruim pra ele. Um homem conhecido como Lucão foi preso.
1: Valeu, Lucão.
0: É, também pela equipe dos bravos, doutor Lauro. Mandar um salve aqui pro Vinícius, chefe de investigação, doutor Lauro, tal. Tá? Olha essa história. Presta atenção nessa notícia. Lucão, preso pela Polícia Civil no último dia 26 em Búzios. Foi durante cumprimento de mandado de prisão preventivo. Segundo a investigação, ele é apontado como integrante do tráfico de drogas na região central de Búzios. A prisão aconteceu através de agentes da 127 DP, que são os agentes que trabalham com o doutor Lauro, delegacia chefiada pelo doutor Lauro, titular, né? Eles localizaram o Lucas da Silva Seviotti Cardoso na orla da Praia da Armação dos Búzios. De acordo com a Polícia Civil, a ordem judicial foi expedida pela segunda vara da comarca de Búzios no curso de uma investigação que apura um roubo ocorrido na cidade. A vítima teria sido agredida e teve o telefone celular levado durante a ação. Outro investigado também teve a prisão preventiva decretada no mesmo procedimento. Após o cumprimento do mandado e das formalidades legais, o preso foi encaminhado para o sistema prisional, onde permanece à disposição da justiça. Segundo fontes ligadas à investigação, ele teria ingressado há cerca de um ano num grupo que seria liderado por um homem conhecido como Caio Pé Sujo, que está preso, tá? A Polícia Civil informou que as denúncias sobre foragidos da justiça e atividades criminosas podem ser feitas de maneira anônima. Agora, inclusive, não está aqui na matéria, que o Pierre aqui não colocou esse detalhe, ele é morador do Leblon, família tradicional do Leblon, nascido e criado no Leblon. Segundo a abordagem da polícia, os policiais questionaram a ele, falou assim, pô, cara, vida é essa? Você, família tradicional do Leblon, família rica, estudou nas melhores escolas, o que que você tá fazendo nessa vida? Ele disse que gostou da vida do crime porque traz adrenalina.
1: Ué, gente.
0: E que a mulherada gosta.
1: Ah!
0: E que, como ele descobriu que a mulherada gosta dessa vida de bandidão, papapá, pai, pô, ele entrou pra vida do crime.
1: Ô, doido!
0: Você acredita num negócio desse?
1: Não, eu acredito, porque esse é um dos as maiores motivações, né, do ingresso na vida do crime é a posição, né, é o poder, é o status, né?
0: Olha,
1: cara, assim, se tornar destaque em alguma coisa de uma forma fácil, né?
0: É um negócio impressionante.
1: Fácil nem tanto, né? Porque é perigoso, é arriscado, risco de ser preso, risco de levar um tiro, né? Um não, vários, né?
0: Pois é. E vergonha pra família demais, humilhação pra família que fez um investimento na educação desse playboy.
1: Nem era pela grana, né?
0: Deu tudo, deu tudo de bom pra ele tá o quê? Comandando
1: boca de fumo. Dá uma de ser traficante.
0: Comandando boca de fumo, roubando os outros lá em Búzios. Olha, sinceramente, tá?
1: Tudo pra poder arrumar namoradas.
0: É, pra ficar...
1: Ou namorado, não sei qual é.
0: Adrenalina da vida do crime.
1: Qual é a ideia?
0: Pelo amor de Deus, sabe? Provavelmente o pai é um advogado famoso, um engenheiro, alguém de herdeiro com a família, deve ter empresas, né?
1: É.
0: Olha aqui também, Vini, também trazendo informações do Eduardo Paes. Você foi pra lá, né, Vini, a conferir essa festa?
1: Fui de pertinho lá. Ó, coisa boa, hein?
0: Festa foi boa?
1: Festa foi boa, comi ó, um risoto de camarão, comi também... Comeu uma massinha também, tinha uma massinha lá, você escolhia a massa.
0: Vini, ninguém perguntou o que você foi comer, Vini.
1: Um monte de salgadinho.
0: Eu tô aqui querendo...
1: Batida à vontade, cerveja, espumante, que festa boa, hein?
0: Eu aqui perguntando sobre o Eduardo Paes.
1: Eduardo Paes, muito bem, obrigado. Ele foi agraciado, ganhou o título de cidadão cabista. Uma galera boa,
0: mas
1: só gente importante.
0: Mas o risoto de camarão.
1: Mas pra mim, o mais importante foi comida, bebida,
0: festa,
1: tudo
0: lá,
1: liberado, né, por conta da Câmara dos Vereadores. Eu até fui entrevistado lá, tu acredita?
0: Ah, que bom. Quem
1: foi
0: te
1: legal.
0: Entrevistou?
1: Foi o pessoal do... como é que é? Cabo Frio... sei lá, Notícias de Cabo Frio.
0: Notícias de Cabo Frio, meu amigo Leandrinho, meu amigo.
1: Foi maneiro, um rolezão, hein?
0: Olha aqui, eu vou falar uma coisa pra você, Vini, é muito engraçado, né? Eu peço pro Vini lá, que eu não tive condição física de cobrir essa festa. Como é que cobriu? Mandou os vídeos, cobriu tudo, mas o registro...
1: Mas comi
0: tudo. O registro da memória dele é o risoto de camarão e o espumante. Você não vale nada,
1: né? É, beleza,
0: vou
1: gente.
0: Falar um negócio pra você. A turma acha que você vai lá só pra comer.
1: Encontrei o Vantuil lá também.
0: Encontrou meu amigo Vantuil?
1: Vantuil tava lá, né?
0: Ele também foi homenageado.
1: Mesa 2, tinha mesa 1 e 2. A mesa lá na frente tava assim, elegante. Só tinha bigode grosso. Vantuil tava lá.
0: Pedro Paulo também foi pré-candidato
1: Pedro Paulo
0: ao Senado,
1: também,
0: né?
1: Só gente importante.
0: Gutenberg Reis também tava por lá.
1: Gutenberg.
0: Deputado Federal, rapaz, só a gente, né?
1: Só bigode grosso.
0: Mandar um alô pra Dieguinho, presidente da Câmara de Arraial do Cap, que convidou a gente com muita gentileza. Marcelo Cortez, também da assessoria de imprensa. Também o prefeito Marcelo Magno, toda aquela equipe de governo, Tiago Fantinha, meu amigo tio Bernardo, tava todo mundo na festa.
1: Todo mundo.
0: Vini, traz informação pra mim por aí.
1: Ó, vamos trazer as informações do governo do Brasil, que realizou neste domingo o resgate de 13 brasileiros que estavam na Venezuela. São pessoas que estavam de passagem pelo país quando aconteceram os terremotos na última quarta-feira, que causaram destruição e já registram um número de 1.400 mortos. Sobe, para 1.450 o número de mortos nesse terremoto na Venezuela e outros 3.150 ficaram feridos e 12.721 pessoas desalojadas devido ao desastre. E uma galera indo pra lá, uma turma eficiente também, voluntários de vários países, fazendo lá a busca pelos escombros. Americanos, tem uma equipe americana forte lá também.
0: Ah, que bom.
1: Fazendo a... Só que a situação atual que já...
0: Mas é voluntário, né? O governo americano.
1: Não, voluntários, são grupos voluntários.
0: É.
1: E agora a preocupação que já passa do período... de facilidade de encontrar pessoas vivas, né? Então,
0: acredito... Já são quantos mortos?
1: 1.450, mas há mais de 8 mil pessoas desaparecidas, oficialmente desaparecidas, e que provavelmente também, né, vão ser denominadas como mortas, né? Porque já passou também o período, né? Você vê, vai bater 5 dias agora. 5 dias a pessoa presa ali, ela já morreu de sede, pelo menos.
0: A pessoa já não consegue mais sobreviver. As chances de sobrevivência são praticamente nulas,
1: né? E o governo lançará um edital para renegociar dívidas de mês com 70% de desconto. O pagamento...
0: O que é mês? Aquelas
1: microempreendedor individual. Tá com dívida, tá devendo ali o pagamento mensal, a declaração, final do ano. O programa prevê parcelamento em até 145 meses e atenderá 3,5 milhões de empreendedores com débitos que são permitidos até R$20 mil de débito.
0: Muito bom, hein?
1: E outra informação do governo é que o governo cede em reajuste do teto para MEI e o executivo aumentará para até 140 mil o teto de microempreendedores individuais. O relator deputado Jorge Gotten também quer contemplar Simples Nacional. Isso geraria um impacto de até 50 bilhões por ano de renúncia fiscal, mas vai beneficiar aí muitos MEIs.
0: Eu acho engraçado que quando é renúncia fiscal para ajudar microempreendedor individual, mas na hora de ajudar Vorcaro, o banco do Edir Macedo, na hora de... eu acho engraçado isso aí, na hora de ajudar o Refit. É um tal de pular 50 milhões pra cá, pra lá, com a facilidade, pra dar uma ajuda ao microempreendedor individual que tem ali um faturamento de 5 milhões, uma luta.
1: Pra 140 mil anual, não é tão alto assim, né?
0: Se você parar pra analisar,
1: a média de...
0: Quem gera emprego nesse país
1: 11 mil por mês.
0: São as micro e pequenas empresas, não são as grandes empresas não, tá? Essa que é a verdade. Seguindo por aqui, Vini, eu esqueci de destacar também a coluna Boca Miúda aqui da última sexta-feira, que trouxe aqui uma repercussão tremenda da entrevista do Eduardo Paes, que ele concedeu aqui à Rádio RCFM. O Serginho respondeu,
1: hein? Ah, respondeu?
0: Você viu,
1: e aí?
0: Que ele chegou aqui e falou assim, chamou o Serginho de sofisticado.
1: Pera, é.
0: Falou que
1: elogiou. Gostaria muito. Só faltou chamar de bonito.
0: Falou que gostaria muito de ter o apoio de Serginho.
1: Não é?
0: Eu senti que ele deu uma puxada no saco de Serginho.
1: Fez um carinho.
0: Mas Serginho respondeu.
1: O que o Serginho respondeu? Fiquei curioso.
0: Tô pouco me lixando. Tem lado, sou fiel.
1: Pronto, ué.
0: Foi pra rede social. Lá na página do meu amigo Leandrinho. Lá na página do meu amigo Leandrinho, que postou lá assim: Serginho responde ao Eduardo Paes, elogia Serginho. Aí Serginho foi lá e comentou assim: temos lado! Não aceito elogio! Serginho tava no mau humor esse final
1: de semana. Tava brabo.
0: Olha que ele tá... Inclusive, eu vou extrair o mau humor dele já com a Vipra Lagos, tá?
1: Ih, caraca.
0: É que você viu que na semana passada, sexta-feira, já que mostrou com exclusividade que foi o dotável equipe da Defesa Civil que abriu a comporta ali do Jardim Excelsior, que deixou o bairro debaixo d'água, né? O bairro tava debaixo d'água, a água ali atingindo o joelho. E aí precisou a equipe da Defesa Civil abrir a comporta. Serginho falou que vai aplicar uma multa milionária na Prolagos por causa disso, tá? Também destaque por aqui, ó, Daniela Soares levando a cidade a um dos principais fóruns ambientais do país. Falou sobre a Lagoa de Araruama.
1: Ah, é?
0: Desculpa, lembrou que quando ela era criança, a lagoa era transparente.
1: Que
0: mas
1: beleza,
0: que agora ela,
1: né,
0: tá se recuperando. São Pedro da Aldeia acelerando os preparativos para lançar um programa de incentivo aos atletas e hoje em comemoração, né? Hoje é dia de São Pedro da Aldeia, padroeiro do município mais charmoso, o segundo mais charmoso, terceiro mais charmoso, o quarto mais charmoso. Sei lá,
1: tá entre os mais charmosos.
0: Tá entre os seis mais charmosos.
1: Tá no grupo ali da região dos lagos, que é tudo um charme só.
0: É o mais religioso, o mais histórico, o mais, sei lá, mais, o que tem o melhor
1: pastel. Carnaval mais fofo.
0: O que tem o melhor pastel.
1: Pastel mais gostoso da região.
0: Cuidado que o povo vai entender errado essa piada, hein? Olha aqui, eu sigo por aqui também trazendo destaque que Búzios já planeja receber mais cruzeiros e aposta no crescimento do turismo internacional. Equipe do Orla Digital de Iguaba recebe moção de aplausos e reforça a aposta na gestão em tecnologia. Lindbergh Faria entrega equipamentos ao campo em Rio das Ostras. ostras e Câmara de Macaé abrindo audiência pública para discutir LDO 2027. Tudo isso está na minha coluna Boca Miúda, a mais bem informada da política da região dos lagos. Vini, o que você tem
1: para mim? Ontem foi o Dia Nacional do Orgulho LGBTQIAPN+, né? E rolou uma manifestação no gramado do Congresso Federal, botaram uma bandeira gigantona lá e deu ruim, hein? A polícia legislativa botou a turma para correr. Relataram que o grupo que colocou a bandeira relatou que os agentes foram hostis e mandaram recolher.
0: Olha aí, tá vendo? Olha,
1: às vezes tinha que ter pedido autorização, não sei, né?
0: Ainda mais que depois que invadiram lá...
1: Pessoal, agora, gato escaldado agora, tem medo de água
0: agora
1: fria.
0: Agora tudo um regramento muito mais complicado depois daquela tentativa
1: muito
0: de golpe
1: mais complexo,
0: do Rio de Janeiro,
1: né?
0: De 2024.
1: Olha, e um hospital universitário no Rio inaugura a era das UTIs inteligentes no SUS. Equipada com tecnologia de ponta, as UTIs inteligentes otimizam o monitoramento de pacientes e contam com conectividade para fazer o cruzamento de informações. Os equipamentos são capazes de prever riscos e priorizar atendimentos, além de mostrar os dados mais relevantes em tempo real e diretamente no prontuário do paciente.
0: Muito bom, hein?
1: Moderno.
0: Tecnologia tem que ser pra isso, não é pra arrumar gente de morar lá em Marte, não. É pra facilitar a vida do trabalhador aqui na Terra. Trazendo agora os destaques do dia, tá? Impasse, hein? Olha aí, ó. Rodoviários entram em greve na cidade do Rio. Justiça exige que metade da frota circule. E o ônibus cita 670 coletivos nas ruas. Aí o trabalhador, que já tava naquela adrenalina, porque tem jogo do Brasil, meio-dia, ó, 2 da tarde, que é o jogo do Brasil. Já meio-dia a turma tava querendo parar. Aí tem greve de ônibus na segunda-feira. Olha, vou te falar, hein? Vai ser um tal de patrão receber aquele áudio do cara da padaria lá de Botafogo, né? Você acha que eu vou como trabalhar? Não vou, não! O Uber tá uma nota! Agora, vou falar uma coisa, né? A corda sempre arrebenta pro lado mais fraco. Tava vendo de manhãzinha aí noticiário do Rio, né? O trabalhador desde 5 da manhã esperando o ônibus passar e não passa ônibus nenhum pra ir pro trabalho. E aí o empresário, o empregador, naquela adrenalina, esperando que o cara faça aí, chegue, dê um posicionamento, né? Não pode pagar o Uber pro cara se deslocar lá da Baixada Fluminense pra Zona Sul, pro centro. Complica demais, tá? Também tá em destaque por aqui, ó. Corpo de famoso cover de Tim Maia será enterrado nessa segunda-feira em Niterói. Olha aí, ó. Deixa eu ver se é... gente. Vitor Hugo da Silva Santos, mais conhecido como Vitor Sávios, será sepultado no cemitério Parque da Colina em Niterói. Nesta segunda-feira, o cantor que conquistou admiradores como um dos principais covers de Tim Maia morreu aos 55 anos de idade. Eu acho que ele se apresentou aqui. Eu não sei se foi o Festival Gastronômico, né? Como é que é o Festival Gastronômico aqui de Cabo Frio? Se não foi no Festival de Jazz. Acho que foi o Festival Gastronômico que aconteceu ali na... Foi Festival Gastronômico. Eu acho que foi esse. Bom, lamentável aqui. Tim Maia, que já havia morrido, um dos covers, dos melhores covers dele, morreu também nesta segunda-feira. Será enterrado o corpo dele. Deixa eu ver aqui se tem a causa da morte dele, se ele estava doente, alguma coisa aqui. Desculpa, gente, não tem informação. Não tem informação sobre o que fez com que ele perdesse a vida. Mas tá aqui, ó. Conseguindo trazendo agora outras notícias do dia, que tá aqui, ó, acionou advogado. Paola Oliveira relata uso indevido da IA com a sua imagem. Olha, eu tava vendo um vídeo dela mais cedo. Botam ela com o corpo assim, com o corpo assado, dando palestra, olha, vendendo produto, nada a Paola Oliveira, tá? E ela tá agora acionando o advogado dela pra cobrar de todas essas pessoas. Tá um negócio, né? Quem tá ganhando é o Zuckerberg. Que entrar com uma ação contra essas big techs, né?
1: Exatamente.
0: É que nem o caso aqui que a gente viu na semana passada aqui, de uma pessoa que tomou um golpe né, num leilão falso que estava sendo anunciado no Instagram com impulsionamento. Tem que responsabilizar as Big Techs, né? Deixa eu seguir por aqui, o que mais que temos em destaque? Número de agências bancárias no Brasil cai 36% em 10 anos. Aqui em
1: Cabo Frio... é tudo mesmo, online, né, gente?
0: Aqui em Cabo Frio mesmo, a gente viu uma porção de agência bancária fechando.
1: O movimento de agência bancária é cada vez menor, né?
0: Todo mundo usando aplicativo agora.
1: A maioria das coisas dá pra fazer online.
0: Quem ganha com isso é o banqueiro, né?
1: É.
0: Banqueiro que reduz...
1: precisa de cada vez menos funcionários. Agora com IA, então, nem se fala, né?
0: Todo mundo tá preferindo. A maioria agora sabe usar os aplicativos. Tá todo mundo usando o Pix para pagar as suas contas, pagamento também via internet. Com isso, os bancos vão perdendo força, as agências bancárias. Eu era de um tempo, Vini, que eu era office girl da família, né?
1: Ah, é?
0: Era eu que ia para a fila do banco.
1: Sobrava para você o trabalho burocrático.
0: Meu Deus do céu, 2 horas na fila do banco para pagar as contas no dia do vencimento. Naquele tempo, a gente ia... nossa, perdia... Eu era criança, ia lá, sei lá, com 11, 12 anos, ficava na porta do Itaú, em Copacabana, almofando.
1: Na fila.
0: Pra pagar
1: esperando
0: conta
1: abrir.
0: De água, de luz, pra pagar condomínio, aluguel, as despesas.
1: Pagar boleto.
0: Quem tem a minha idade sabe disso, que também já foi office boy ou office girl da família, lembra disso?
1: Temos que ter a mesma resiliência dos boletos, né? Que sempre vencem. Independente de tudo que acontecer.
0: Tecnologia ou não,
1: eles vencem.
0: Eles continuam vencendo. E a gente segue sendo derrotado. Olha aqui, ó. Reforça, hein? Novo núcleo da Polícia Civil mira lavagem de dinheiro com criptomoedas. Tá aqui em destaque no
1: caraca.
0: Dia, tá? IDH investiga homem que é espancado até a morte na ilha do governador. É mais um dia do carioca com bang bang, né? Que, olha aqui, ó, e o corpo de homem encontrado no costão da Niemeyer. Você lembra do Ricardo Bocão que tinha desaparecido, que foi dar uma remada na praia ali na praia de São Conrado, resolveu? Pois é, o corpo dele infelizmente foi encontrado, tá? Lamentavelmente, ele que tinha desaparecido, professor de uma escolinha de surf ali no Rio de Janeiro, escolinha de surf que funcionava, se não me engano, no Vidigal, o corpo dele acabou sendo encontrado. Vini, o que você tem por aí?
1: Olha, mãe e filha coletam 8 mil garrafas de vidro e constroem uma casa no litoral norte de Pernambuco, na Praia do Sossego. Essa casa tem 7 cômodos e em 2 anos elas construíram essa casa. A educadora socioambiental Edna Dantas e sua filha, a designer Maria Gabriele Dantas, transformaram o material em uma casa de cerca de 70 metros quadrados com 7 cômodos concluídos ao longo de 2 anos, usando 8 mil garrafas.
0: Garrafa de vidro? Que
1: interessante. Garrafa de vidro.
0: Olha
1: lá em Itamaracá, né?
0: E ainda
1: litoral norte de
0: ganhou destaque
1: Pernambuco.
0: Na mídia, ainda é capaz de virar ponto turístico, hein?
1: É.
0: Não é não?
1: Que beleza, né?
0: E ajuda a preservar a natureza.
1: O meio ambiente.
0: Sigo por aqui agora trazendo os destaques do Extra, 9 horas e 50 minutos. O Extra destaca aqui que passageiros estão relatando dificuldades para chegar ao trabalho em dia de greve de ônibus. Decisão da Justiça determina circulação de 50% da frota. Só que é claro que os rodoviários não estão cumpridos. Inclusive, em greve no Rio, os ônibus são vandalizados, trens e metrôs reforçam a operação. Também destaque Ancelotti, que deve repetir escalação do Brasil pela primeira vez contra o Japão na Copa, tá? E jogo do Brasil, veja como fica o funcionamento do comércio e serviço no Rio nesta segunda-feira. Também trago em destaque aqui, ó, casos de polícia. Rio tem explosão de golpes, com um caso a cada 3 minutos, Vini Marques.
1: Que isso, gente?
0: Os golpes... é um negócio de internet, tem que ter muita
1: atenção.
0: É cada
1: dia
0: atenção.
1: Um golpe novo.
0: Um golpe a cada 3 minutos. Olha,
1: que
0: vou te
1: doideira,
0: falar,
1: hein?
0: É muita oração. O Papai do Céu já dizia, né?
1: Não
0: orai
1: é mole, não, hein?
0: E vigiai, minha gente.
1: Vigiar mais do que orar aí nesse
0: tem
1: caso,
0: que...
1: hein?
0: Vou falar um negócio pra
1: não
0: você.
1: Não é mole, não, hein?
0: Também destaque aqui, Rio das Pedras vira foco da guerra entre CV e milícia, e criminosos usam até drones com bombas. Olha aí, ó. Disputa de território no Rio de Janeiro. É o que eu digo, o Rio de Janeiro... Eu, às vezes, perco a esperança de resolver esse problema da violência do Rio de Janeiro, né? Mas o Eduardo Paes diz que tem jeito, né, Vini?
1: Ah, é?
0: Será que tem?
1: Vamos ver, né?
0: Ele tá botando a cara a tapa aí.
1: Torcer pra que dê certo.
0: Ele falou que se fosse insolúvel, ele jamais arriscaria a carreira política dele. Ele tem planejamento pra pôr fim a isso. Vamos acompanhar, né? Vamos ver como é que sai o resultado dessa eleição para ver quem consegue pôr fim a esse drama que vive o estado do Rio de Janeiro, que é os altos índices de violência, principalmente a capital, a região metropolitana. Agora em destaque na CNN, retrospecto recente do Japão em Copas é motivo de alerta para a seleção brasileira. E Brasil tem ampla vantagem em confrontos com o Japão, adversário de hoje. Única derrota brasileira para os japoneses ocorreu no último amistoso, relembre, Brasil estava destinado a encarar seleções fortes no mata-mata. Entenda, tá aqui, ó, a CNN que traz informações aqui sobre o jogo de hoje na sua principal barra de rolagem do site.
1: Agora nós temos uma vantagem para quem tem aquela coisa de superstição, alguma coisa assim, tem um fato histórico que é vantagem pro Brasil hoje.
0: É?
1: Hoje
0: é.
1: Completa 68 anos que a seleção brasileira de futebol conquistou na Suécia a sua primeira Copa do Mundo.
0: Olha aí, ó. Sinto
1: aniversário,
0: uma energia boa.
1: De 60 anos do primeiro prêmio brasileiro da Copa do Mundo.
0: Olha a informação auspiciosa.
1: Relevante,
0: eu
1: né?
0: Eu boto fé. Só não vou ficar fumando aquele negócio de narguilê, porque meu pulmão não é pra isso, não. Eu prefiro ficar na base do
1: aruba. Deixa pra amanhã, meu rei.
0: Não vou não, Fole. Não conte comigo dessa vez. Também tem um destaque aqui, CNN, Lula e Flávio têm empate técnico no segundo turno com 47 a 44. Aponta pesquisa Nexus, tá? Olha aí, é o que eu digo, viu? Apesar de tudo isso, o Flávio ainda mantém bastante musculatura política pra enfrentar o Lula.
1: E o Malafaia tá esculachando ele, né?
0: O Flávio ou
1: o
0: Lula?
1: O Flávio.
0: Ai, gente. Você sabe...
1: Malafaia toda hora solta um vídeo lá, dando umas cutucadas. Acho que deixou... Será que deixou o Malafaia de fora da campanha?
0: Eu acho que o Malafaia tá querendo que seja a Michelle a candidata.
1: Ah,
0: tá?
1: Eu também percebi isso.
0: Eu acho que ele tem interesse que seja a Michelle, talvez porque ele consiga manipular mais a Michelle.
1: O último vídeo, que ele tava falando que o Flávio se aproveitou da fraqueza do Bolsonaro pai, né? Porque ele tava em família um dia antes, no outro dia ele tava no hospital, e aí foi nesse dia que o Flávio foi no hospital para poder anunciar a sua candidatura à presidência da República. Se fosse uma parada oficial mesmo, tinha sido dito um dia antes, quando tava a família reunida.
0: Pois é, o que eu também ouço nos bastidores é o seguinte, que Flávio... é um cara mais de diálogo, né? E ele não dá essa intimidade toda pra Malafaia, por isso que Malafaia tá preferindo a Michelle, porque seria mais, digamos, mais fácil de envolvê-la, né? Deixa eu trazer aqui a hora
1: os detalhes da pesquisa. Uma mulher de Deus.
0: É, uma mulher de Deus, você tá entendendo? Inclusive, eu trouxe um vídeo aí pra gente fazer uma reflexão, porque eu comecei a acompanhar a semiótica do discurso dela, é muito...
1: Ela é bem teocrática.
0: Teocracia, né? Então,
1: bem teocrática.
0: E já o Flávio é um cara mais moderno.
1: Mais
0: leve. Um cara que é mais do diálogo, né? Vou trazendo os dados dessa pesquisa Nexus BTG. Levantamento divulgado hoje mostra empate técnico entre o presidente Lula e que registra 47% das intenções de voto em eventual segundo turno. E o senador Flávio Bolsonaro aparecendo com 44%. Olha, apenas 3% de diferença, tá? Agora eu quero dizer uma coisa pra vocês aqui. Não se iludam, porque Caiado, Zema e todos os outros candidatos à presidência da República que eu tenho visto aí, no segundo turno eventual, eles vão pular pro lado de Flávio, não de Lula, tá? Olha, os votos em brancos, nulos ou nenhum dos possíveis candidatos somam 8%, enquanto 1% dos entrevistados não souberam, não responderam, tá? Agora, deixa eu ver aqui. Não dá pra ver não, porque agora entrou aqui caro leitor.
1: Ó, os gastos de turistas estrangeiros no Brasil somam 25 bilhões em 5 meses, O país recebeu quase 5 milhões de visitantes de janeiro a maio.
0: Olha!
1: Muito bom, né?
0: Muito bom.
1: 25 bilhões injetados na economia através do turismo.
0: Que venham os gringos. Nós gostamos... Nós
1: sejam bem-vindos.
0: Olha aqui, ó. Mãe e bebê são resgatados de escombros na Venezuela. O número de mortos chega a 1.450, graças a Deus.
1: Que doideira,
0: conseguiram resgatar uma mãe com seu bebê. Vini, 9 horas e 57 minutos. Deixa eu ver quais são os destaques do site da rádio RCFM para a gente finalizar nossa abertura, que fala aqui que a Prefeitura de Arraial do Cabo está com inscrições abertas para curso gratuito de bugueiros licenciados. Também em destaque, mutirão de colonoscopia e endoscopia que atendeu novos pacientes. O objetivo é fila zero aqui em Cabo Frio. Também ainda falando sobre Arraial do Cabo, que está recebendo o terceiro encontro latino-americano de música, dança e coros, que vai acontecer na próxima semana. Tudo isso você confere no site da Rádio RCFM, dia 29 de junho de 2026. Claro que é o dia que o Brasil vai enfrentar o Japão, né? Duelo de seleções pela Copa do Mundo, mas também tem datas importantes.
1: Dia da telefonista.
0: Opa!
1: Dia de São Pedro e São Paulo.
0: Opa! Salve São Pedro e São Paulo.
1: Dia também da pessoa que abre portas. Opa! O chaveiro. Dia do dublador. Dia do engenheiro de petróleo. Dia do papa. Dia do pescador. Dia nacional da aviação de segurança pública. Dia Internacional dos Trópicos e Dia Mundial da Esclerodermia.
0: Esclerodermia.
1: Essa é nova pra mim também. Cada dia eu descubro uma coisa nova.
0: Esclerodermia. Mas eu quero dizer pra você o seguinte, daqui a pouco a gente vai fazer um bate-papo muito divertido, porque tem muita história pra contar. Bernardo.
1: Esse é campeão.
0: Ele que se notabilizou enquanto trabalhou no 25º Batalhão de Polícia Militar como terror da bandidagem. Depois, de uma forma muito, né, despretensiosa, se lançou candidato a deputado estadual. Venceu.
1: Venceu.
0: E se transformou no terror da corrupção. Aí ele não conseguiu se reeleger, deu um tempo na carreira. Durante o governo, Serginho assumiu a Secretaria Adjunta de Meio Ambiente, foi pra dentro dos invasores, Vini.
1: Opa!
0: Aparecia com cada trabuco, o pessoal mandava bilhetinho assim, invadia... Não sei o que, Mauro Bernardo pegava o papel, picava tudo e falava aqui, ó,
1: tô chegando. Tô lendo aqui, quero ver eles, vem aqui. Fala, com dois trabucão gigantes, rapaz, tudo cromado.
0: Eu quero saber se ele vai trazer esse trabucão pra cá.
1: Você tá doido, menino.
0: Aqui, ó, a gente vai conversar com o Mauro Bernardo, que é pré-candidato a deputado federal. Você sabia que agora ele é pré-candidato a deputado federal?
1: É, isso eu fiquei sabendo, eu tive presente.
0: Agora ele
1: comício.
0: Quer ir pra Brasília, rapaz.
1: Ah, é?
0: Quer se mudar pra Brasília.
1: Ah, é lógico.
0: Será que o Mauro Bernardo
1: novos
0: vai aguentar
1: horizontes
0: a vida em Brasília?
1: Se não for isso, o que será?
0: Rapaz, porque a vida em Brasília é dura. Lá é uma, né, o clima é seco, né? Muito estiagem, mas a gente vai conversar com
1: a comida
0: com
1: lá figura. É boa.
0: É, a comida é
1: vale
0: boa.
1: Vale a pena. Então, rolezão tá ali no lago é bom também.
0: Se ele se eleger, a gente espera que ele represente a região dos lagos.
1: Com certeza.
0: Com muita dedicação, com a mesma vontade que ele enfrenta os bandidos por aí, né? 10 horas em ponto, eu vou sair rapidinho, tomar um café, comer um pãozinho do Mercado Gomes. Um abraço para toda a equipe do Mercado Gomes. E na volta a gente já vem, então, com Mauro Bernardo e previsão do tempo com o Jaque Duarte. Você pode ter certeza que você vai se divertir com esse bate-papo. Até já!
1: Vamos que vamos!
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0: Renata Cristiane Online.
1: Olha aí, minha gente, eu tô de volta, hein? 10 horas e 9 minutos, você muito bem parado na 88,7 RCFM, sintonizando a região. Já estamos aqui nos nossos estúdios com essa figura que é um ícone da Polícia Militar do Estado do Rio de Janeiro, mas particularmente da nossa região, ele que é o Subtenente Mauro Bernardo, já na reserva, mas nunca se aposenta da missão de enfrentar o crime. A gente primeiro dá as boas-vindas ao Mauro Bernardo, agradece por ele ceder um pouquinho do tempo dele estar aqui com a gente batendo esse papo, né, Bernardo? A gente tem muita história junta pra contar, né?
2: Muita, muita. Você é culpado da minha primeira eleição, com aquele, o terror da bandidagem, até hoje me persegue.
1: Enquanto a gente vai rapidinho ouvir aqui a previsão do tempo com o Jaque Duarte, você já ouviu, já reconheceu essa voz, né?
3: Reconhece logo, na
1: Só
3: hora.
1: De ouvir essa voz, você já sabe que vem a causa por aí, vem a história por aí. Então se prepara, porque esse homem, além de ter muita história pra contar, tem um projeto político que está de olho aí numa das 513 cadeiras lá da Câmara Federal. E a gente, para entender se ele tá ou não com esse calibre que ele costuma botar na cintura para disputar essa vaga, você vai ter que acompanhar esse bate-papo comigo. Mas antes a gente vai ver com a Jaque como é que vai ficar a previsão do tempo para segunda-feira, porque o Brasil entra em campo daqui a pouco, Jaque, e você já está uniformizada.
4: Bom dia, queridos amigos ouvintes e telespectadores da Rádio RCFM. Hoje, segunda-feira, 29 de junho, a semana começa com tempo firme em toda a região dos lagos. O sol aparece entre pouquíssimas nuvens, sem previsão de chuva. A mínima para hoje é de 21 graus e a máxima chega aos 27 graus. Ao longo da semana, o calor vai ganhando força. Na quarta, as máximas podem se aproximar dos 30 graus. A quinta, uma nova frente fria começa a se aproximar e entre sexta e o domingo aumenta as chances de chuva. Os detalhes você acompanha tudo diariamente por aqui. Eu costumo falar que o calorão antecede a frente fria nessa época do ano. E à noite desta segunda-feira reserva um espetáculo A Lua de Morango, nome tradicional da lua cheia de junho. Ela não muda de cor, ela continua a mesma, mas o apelido vem dos povos nativos norte-americanos e marca a época da colheita dos morangos silvestres. É hoje à noite. Mas hoje também tem Brasil pela Copa do Mundo. O meu palpite.
5: Pagão ou vovô coxa? Qual o seu palpite? Qual é a sua palpite para o jogo a partida de hoje, Nath?
4: Meu palpite é 2-1 Brasil. Vamos comer sushi hoje, hein? É Brasil! Eu fico por aqui com a previsão desta segunda-feira e volto com vocês aí do estúdio.
1: Ah, meu Deus do céu, Jaque, o meu palpite, meu... Seu palpite é qual, Vini?
3: 4-0 Brasil.
1: Ó, você tá otimista, hein?
3: Pô, hoje é o dia que o Brasil ganhou a primeira Copa do Mundo.
1: É,
3: né? 68 anos. Nós vamos fazer bonito nesse
1: Eu
3: dia.
1: Eu tô feliz pra caramba se a gente já fizer 3-0, tá? Agora...
2: 3 não precisa dar, 1-0 tá bom.
1: Tá 1 bom.
3: 1-0 já valeu, né?
1: Sim, o Bernardo classificou. É modesto aí, ó.
2: Não, porque não tem mais naquela época
1: agora
2: de,
1: é mata-mata,
2: de 70.
1: Né?
2: Que, hoje os times estão tudo bem preparados.
3: É verdade.
2: Tu tá vendo aí, ó, Alemanha, o... Perdeu depois.
1: A Alemanha perdeu, gente. Verdade, perdeu pro Equador, tá?
3: Você vê, a Alemanha perdeu pro Equador, gente.
1: É, e outra coisa, tá? Vou te falar um negócio. Deu 7-1 no Brasil, perdeu pro Equador e essa equipe do Japão tá dando trabalho pra caramba,
2: Na outra vez que eles começaram, eles deram, né?
1: Nós perdemos, inclusive, um amistoso pra eles, né? Tá aqui também Rafael, que é filho de Mauro Bernardo. Mauro Bernardo que... foi subtenente da Polícia Militar, figura lendária do 25º Batalhão de Polícia Militar. E Mauro, tava lembrando aqui com o Rafael, ele puxou na minha memória aquele tempo que não tinha tecnologia. Hoje em dia, a ocorrência... Essa juventude Nutella aí de repórter, Mauro, vou explicar pra você como é que eles apuram notícia. Agora chega no WhatsApp, pronto. O polícia prende a notícia, chega com
3: já
1: WhatsApp,
3: manda
1: com foto, com vídeo, com tudo. No meu tempo, a gente tinha que ir lá pra porta do batalhão esperar o Mauro chegar com a viatura. chegar lá na porta da delegacia, Mauro chegando com a viatura, com os garotos, a gente ficava esperando e era cada frase de lacração que Mauro Bernardo soltava, gente. Era um tempo difícil, porque a gente tinha que sair, ir pra porta da delegacia acompanhar a ocorrência, ir pra dentro do batalhão acompanhar a ocorrência. era tudo mais trabalhoso. Porém, a gente pegava cada uma a sua, hein, Mauro Bernardo? Lembra disso?
2: Lembro.
1: Foi quando a gente cunhou o termo terror da bandidagem.
2: E ficou, né? E era ficou, mesmo, né? Não tinha jeito. Agora é o terror do meio ambiente, terror, terror do...
3: Fã clube, tinha fã clube.
2: Terror do meio ambiente, terror do, dos animais, é tudo agora.
3: Até os bandidos eram fãs do, do Mauro Bernardo.
2: Tem umas três aí.
3: Teve um que chorou emocionado quando ele foi preso, né, por você.
1: Que história é essa, Mauro Bernardo?
3: Como é que foi essa história?
2: Então, isso aí foi um no, lá na, na Rainha da Sucata. Nós prendemos um cara na, com tráfico de drogas.
1: Tu ele, lembra o nome dele?
2: Não, não lembro, mas tem um correndo. Aí ele, e ele todo feliz, rindo, rindo. Eu falei, oh, rapaz, tu tá sendo preso, tá rindo. Ele falou, não, eu tinha um orgulho, meu orgulho era ser preso pelo senhor, eu tô feliz. Eu
1: falei, então, vamos, o sonho dele era ser preso por você, não é possível.
2: Eu falei, então vamos fazer teu sonho, abre a caçapa.
3: Vamos dar seu sonho, ué.
2: E o outro foi aquele muito que eu bom. Te falei. Era um, é menor de idade, era menor de idade. O que, que aconteceu? Ele, eu tinha mania de quando estava de folga, pegava o carro, eu ia rodar para ver se as bocas de fumo estavam funcionando, onde estavam funcionando. Aí esse menino estava saindo do beco com duas sacolas na mão, duas bolsas, ele como traficante, falei, esse cara não faz compra. São uma hora da manhã, não tem mercado aberto. Tem que ter. Aí rendi, pra quê, Cristiano? Era tudo cocaína, aí eu sozinho, ele começou a gritar, não, seu Bernardo, o senhor não pode me prender, porque a gente respeita seu dia de serviço, o senhor tem que estar de folga. Não pode me prender, aí vem mãe, vem pai, aí leva pra delegacia, até a viatura chegar, como tu falou, não tinha essas modernidades, hoje até uma viatura chegar, a população querendo puxar pra tirar, eu puxar pra botar dentro do carro, uma briga, aí consegui. Conseguimos levar ele, ele foi autuado, né?
1: Foi autuado.
2: Foi do...
1: Não adiantou argumentar que era seu dia de folga, não?
2: Não, aí não teve mais dia de folga. Eles ficaram espertos até no dia de folga.
1: Porque tinha, você sabe que isso aí que ele tá falando é verdade. No dia que Mauro Bernardo tava do serviço, os bandidos ficavam intocados, se cagavam de medo. Prender, Eles. Aí era.
3: Era de... até ruim de comprar droga, né?
2: Chegava a dizer, vendendo, ó. Compra hoje que amanhã é de Bernardo, não vai porra.
1: Já faz o estoque em casa, hein?
2: Já vai comprando.
1: Teve um negócio, uma história também, que eu me lembro, Mauro Bernardo, uma vez você entrou dentro da comunidade lá, no Jacaré, encontrou umas meninas, tava um dia frio. As meninas de shortinho curto, de top. O Mauro começou a pagar para as meninas, perguntando se aquilo era roupa de garota decente, tá na rua de madrugada. É, vocês têm que botar a roupa, não pode andar assim não, que eu não sei o quê. Tu lembra disso também, que foi um vídeo que lacrou?
2: Mais ou menos, é muito tempo.
1: Ocorrente. Agora, uma tu lembra, aquela clássica que essa daí tá varrendo o Brasil, né? Quando você chegou na boca de fumo e começou a dar esporra em todo mundo.
2: Ah, é, foi.
3: Depois, com coroa também.
2: Depois aí falei assim...
3: olha a sua idade, rapaz.
2: Pode ir embora. É, um, dois, três, quatro, cinco, seis, sete, oito, nove, uma velha. Mas teve também a do cachorro que deu quase mais de 4 milhões de...
1: Que o cara, que o cachorro foi junto na
3: engaçada. O cachorro seguiu ele até...
2: Ali é que eu vi que o cachorro realmente era amigo do homem. Pra ser preso junto, né? Quem quer ser preso? Aí o cachorro, o vizinho fofoqueiro foi se metendo na chamada, eu falei... Aí foi pra querer segurar o cachorro deu uma mordida ali, mordeu, aí botei o cachorro na caçapa, o cachorro foi o primeiro a sair quando abriu a porta. Aí saiu, aí que você sabe que tem aquela porta do lado de fora e pra dentro, o cachorro foi até ali da porta, quando trouxemos o cara, não quis sair de jeito nenhum, entrou junto com o cara na carceragem, caramba. Aí tivemos que botar o cara, tirar, fechar a porta, foi um monte de falta de ocorrência mais complicada.
3: Foi um dos trabalhos mais difíceis que você teve.
1: Enfrentou
3: trocou um tiro com um monte de gente. Participou de troca de tiro no depois, Matagal.
2: Outra
3: mais difícil foi o cachorro.
2: Outra ocorrência que eu acho boa, que foi legal, foi com o Farias, o falecido Farias.
1: Sim, conta.
2: O que aconteceu com o Farias? Farias é gordo, né? Era gordão no
1: passado.
2: Aí, o traficante era mais gordo do que ele. Aí vimos o traficante com ele, falei, Faria, essa ocorrência é tua. Tu, esse gordão.
3: Sai que é tua, pô.
2: Tu vai ter que pegar ele. Soltei o Faria, aí correu o gordão na frente, com cento e pouco quilos, gastei com cento. Faria com cento e pouco. Quando eu chego lá, tá aquele movimento olhando, Faria caindo de um lado e o vagabundo do outro. Eu falei, o que houve, Faria? Pô, cara, estamos cansados. Pô, nem pra. Aí conseguiu prender o cara. O pessoal da favela ficou torcendo pra ele prender, rapaz. Prende, Faria. Era cara de hambúrguer, que ele era chamado lá. Prende cara de hambúrguer, prende. Aí fomos correndo que assim. E... foi pra ver que foi a melhor que teve. Ele caindo aqui assim, ó, que você tá. Foi
1: quase sumou. Que chamou o SAMU pra socorrer.
2: Quase, por pouco, tinha que chamar. Me parou e. Não, tu sabe dar maior. Não pude prender o cara. Puxa. Não conseguimos botar o cara dentro da caçamba, o cara tinha 120
1: Caramba!
2: Quilos.
1: Era muito pesado.
2: Muito pesado.
1: Não cabia na caçamba.
2: Não, e fazendo força pra não ir. Como não tinha fragante mesmo, né? Porque o Farias deixou o cara fugir. Não conseguiu correr atrás do cara. O cara, cento e pouco. Farias chegou aí. Mas foi, pra mim foi a melhor coisa. Foi ver Farias caindo no chão. Falei, rapaz, mas tiro não foi, que não tem barulho de tiro. Tem barulho. Nada, tava passando mal de tanto que correu.
3: Os dois passando mal. Um que correu fugindo, o outro que correu correndo atrás.
1: Olha, eu vou te falar, Mauro. A gente brinca com isso aqui, mas era um tempo, inclusive, tinha competição no batalhão, que eu me lembro, que outras equipes, outros gades, queriam que eu criasse apelidos para eles, entendeu? Aí eu me lembro que outras equipes, lideradas também por outros comandantes, né? Ficava, pô, tu não tem um outro apelido para criar para a gente, não? Aí a gente tentava fazer um parecido, mas não adianta. O seu bateu forte, pegou geral. E foi esse jeito seu, inclusive, né, Mauro? Que o curioso é que você consegue, mesmo tendo enfrentado os criminosos, prendido esses garotos em boca de fumo, os parentes, eles mesmos, quando tiveram a oportunidade, votaram em você.
2: Ontem mesmo, ontem, à noite, era porque... Mas 7:30 da noite eu tava indo pro Malibu. Aí passou um cara de cavalo, aqui andando de cavalo. Ô Bernardo, lembra de mim? Não? Não. Só que me prendeu, mas eu agora tô regenerado. Eu falei, rapaz, nem lembro, já tem muito tempo. Ele, não, mas graças ao senhor, agora eu tô aí, tá vendo? Tô cuidando de cavalo, passeando com o meu cavalinho. E eu falei, é isso aí, aproveita, vota no pré-candidato. É. Aí ele foi embora com o cavalinho dele, é aquilo que você falou, a maioria não fica com raiva depois que foi preso, cumpriu a pena, eles passam na rua, conversam comigo normalmente, aí conta a história dele, os que melhoraram, os que não melhoraram, mas o importante é que eu nunca vi esse cara ser preso e ficar satisfeito com a polícia que prendeu.
1: Agora, Mauro, nunca teve nessa sua experiência quanto polícia alguém que te enfrentasse, que quisesse... mesmo trocar tiro com você, que não tinha essa relação de simpatia, não achava você uma figura caricata, mas sim um cara que atrapalhava os negócios dele? Teve alguém que partiu pro enfrentamento?
2: Não. Esse tempo todo, não.
1: É mesmo?
3: Eu sou pocinho.
1: É que não teve ninguém.
3: Todo mundo pocinho.
2: Nem na...
1: Não, é que Mauro Bernardo, quando chegava, não tinha isso aí. O cara brabo pra caramba na favela. Quando você chegava, ele fazia como?
3: Eu sou pocinho.
1: Me ajuda aí, Mauro Bernardo. Eu tenho um filho, né? Como é que
3: tenho
1: é?
3: Família. Tem sou família. Sou
2: pocinho. A família dele... Por isso que é pra ver. Porque eu respeitava a família. Eu dizia, quando prendi o cara, eu dizia, ó, a mãe vinha, a mãe... Porque a pior coisa prender, Cristiano, é até outros patamos passa por é prender o cara dentro da favela, que vem a família toda.
1: É, né?
2: Pô, aí você sai, você vai prender, aí uma criança segura aqui na tua perna, a outra segura na outra, e tu tem que andar aqui assim.
1: É. Já passou por isso você, mano?
2: Era toda hora, porque não tinha colher de chá.
1: Aí mexe com o coração, né?
2: Aí a mãe
1: implorando,
2: é,
1: né?
2: Mas a gente não pode fazer nada, já tá preso,
1: já
2: né?
1: Tá preso.
2: Aí com calma, depois, porque os flagrantes eram perfeitos, então não tinha como dizer que era forjado. Quando era é só você reparar. Quando o cara acha na favela que quem matou o vagabundo foi a polícia, eles mandam fechar tudo. Quando é eles que matam, que mandam matar, eles não fecham nada. É só você é fácil saber de quem é.
3: Eles mesmo já sabem.
2: É, quando manda fechar o comércio, ou o cara foi morto por outra facção, não foi por eles ali. Quando eles ali, ninguém nem sabe. Entendeu? Então ele já tem o ritual dele, mas a favela mais complicada para mim, que eu achava mais perigosa, é a favela, a comunidade ali do buraco do lixo.
1: Comunidade do Lixo. Favela do Lixo.
2: Ali é a favela mais perigosa. Tem que ver que vira e mexe, tem morto, morre gente, tiroteio com a polícia. Porque eles lá tem mania de... É comando vermelho, tem mania de trocar tiro. Esses pessoal que é do terceiro comando já são mais valiáveis. Eles querem vender.
3: E o acesso lá é ruim também.
2: É. E eles querem vender. Se você, a polícia, está indo lá toda hora, atrapalha. Então eles não são de dar tiro em polícia, mas comando vermelho é toda hora tiroteio.
1: Agora, Mauro, tem um detalhe nisso tudo, apesar dessa sua intolerância com o crime, dessa sua incapacidade de passar pano pra ninguém, não tinha essa apelo de mãe, apelo de vó, apelo de tio. Por outro lado, quando você se elegeu deputado estadual, você aprovou um projeto que surpreendeu e que, depois de tanto tempo, isso foi um livramento pro motoboy, pro motociclista, pro trabalhador que tá em cima de uma motocicleta. Foi aquela proibição da máfia dos reboques, né?
2: Eu acho aquilo uma covardia. Praticamente hoje, não está mais se apreendendo carro nem moto. Hoje está mais, porque as leis estão favoráveis pro cidadão. Mas eu acho um absurdo, por exemplo, você vem com a sua mãe, com o seu primo, dirigindo o carro, e tá lá tua avó com a cadeira de roda. Aí tu encontra o policial, teu documento está atrasado, e você de repente nem sabia que estava atrasado, que é tanta coisa para ver. Aí pega você e prende teu carro. Eu acho que é o seguinte, o cara tem que ter... O policial ou quem for, ele na profissão dele, ele tem que também saber se pode, que eu chamava aquilo de jurisprudência, que pode ajudar a pessoa, porque então pode deixar uma senhora com cadeira de roda, o policial cansava de deixar, o BPRV, a Patrulha Rodoviária Federal, então ela não dá colher de chá para ninguém. Então, o que acontecia? Eu consegui...
3: O cara não entregar uma pizza?
2: Gente. É, às vezes ele não quer nem saber, vai entregar a pé, aí dá ria do cara, porque às vezes o cara na moto com um bujão de gás socorrendo para levar,
3: sacanagem.
2: Prendia. Porque tá trabalhando. E prendia, tudo prendia. E quando prende pra tirar, você sabe que é uma mão de obra. Você quase desanima de tirar.
1: Paga uma fortuna.
2: Não, é fortuna e o carro tem que estar no teu nome. Geralmente você compra o carro, o cara não passa pro nome, fica rodando. Quando é preso.
1: Tá mais pobre, né?
2: Você não consegue tirar. E é isso, é carro de. É o carro.
3: E cada dia que passa, tá correndo a diária.
2: Aí eu ficava com a pena danada de ver aquilo. Falei, pô, eu não podia fazer nada, porque realmente o cara.
1: Mas tinha uma máfia ali, Bernardo.
2: Não, a máfia tem alguma.
1: Tinha uma máfia ali. Tinha policial, vamos falar a verdade aqui, dividia a farda com você no batalhão, né? Depois você foi virar deputado, você corrigiu, mas tinha camarada que tinha reboque, que é, não vou aqui falar o nome dele, mas você sabe, que tinha polícia que já tinha comprado seu próprio reboque. Tinha depósito aqui em regiões da nossa cidade, que tava alguns empresários enriquecendo absurdamente com essa máfia do reboque. E você, que foi um deputado do interior, uma pessoa que estava no seu primeiro mandato, tinha ali menos de 6 meses como deputado, conseguiu arrancar da Assembleia Legislativa um projeto que todo mundo achava que era uma batalha perdida. Imagina, uma tolice.
2: Não, foi na época os projetos bons que hoje está...
1: Está valendo até hoje.
2: Está valendo até hoje. Alguns não estão, porque na época... O procurador-geral do Estado entrou com uma ação dizendo que as minhas leis ela não podiam mais funcionar porque ela era de estadual e o trânsito é federal. Aí as foram todas arquivadas. Então eu como pré-candidato, tenho que, se caso esse pré-candidato der certo, eu tenho que fazer de novo porque essas leis elas estão arquivadas.
1: É mesmo? Bom, na pior das hipóteses, aquele volume que parecia inatingível, porque era todo dia 10, blitz na região do lago.
2: Porque a minha, mas aí o presidente da República botou umas leis federais pensando naquilo, por exemplo, hoje você não paga, você paga o CRLV, o verdinho, para colocar, e não precisa mais pagar. Pode pagar quando você tiver condição, o IPVA. Então hoje, a pessoa só o carro dela só é apreendido se ela quiser. Porque ela tem que pegar o CRLV, que custa cento e pouco reais, com aquilo ela anda pro resto da vida dela. O IPVA vai ficar na dívida ativa, não vai mais se meter nela. A hora que ela. Então. Isso facilitou, porque muita gente não pega o verdinho porque não paga o IPVA, que não tem condição. O IPVA é caro, é 4% do valor do carro. Se você tem um carro de 100 mil, é 40 mil, né?
1: Não, 4 mil.
2: Então, o que acontece? Ela ela foi, você foi, vai pegando isso, você vai ter, por exemplo, eu quando candidato, hoje sou pré-candidato, eu estou de olho para quando eu voltar, vocês vão ter um bom deputado, porque eu como pré-candidato tenho muitas coisas na minha cabeça que nós vamos fazer que não estão sendo mais feitas e que parou.
1: Por exemplo, então você está querendo dizer para a gente aqui que hoje você está se lançando pré-candidato a deputado federal. Antes você estava na Assembleia Legislativa, que é a Câmara aqui do Estado do Rio de Janeiro. Agora a sua ideia é ir para Brasília e fazer com que, por exemplo, essa questão desse desembargador que mandou arquivar seu projeto...
2: Nós vamos voltar tudo, apesar que não está atrapalhando mais a vida de ninguém, eu vou aprender também.
1: A turma toma vergonha, aquilo estava um escândalo.
2: Porque hoje tem uma lei federal, ela não é estadual, é federal. Ela diz que o carro só pode ser apreendido se ele estiver causando perigo. Então, se ele não estiver causando perigo, o cara não pode apreender teu carro em hipótese nenhuma, mas você tem que estar munido do CRLV. Porque o que faz o carro andar, o que você pode andar, se você tem seu CRV verdinho, teu carro pode estar atrasado 20 anos, ninguém vai poder prender.
3: Mas agora teve uma mudança nesse aí. Agora o CRLV voltou, você precisa estar com o IPVA resolvido e as multas também.
2: Não, mas aí acabou de novo.
3: Ah, é?
2: Você não tem que pagar multa, nem pagar o...
1: Para
2: verdinho.
1: Para conseguir fazer a
2: vistoria. Só que não tem mais vistoria. A vistoria hoje, você só paga isso, já acabou. Não tem que levar no Detran, nada. Você só leva o carro hoje no Detran, se for para transferir para outra pessoa, ou se for mudar a pintura, esse negócio. Fora disso, não pode mais. Essa lei é porque vocês não estão... O pessoal não divulga. Você hoje, o seu carro só pode ser apreendido se você tiver com o CRLV vencido. Se não tiver, não pode.
3: E tem outra, na verdade, se for pego a primeira vez, você tem que ser autuado porque está com o CRLV vencido. Aí na segunda que vai preso.
2: Mas essa é a minha lei.
3: Ah, essa é a sua.
2: Essa é a minha. Mas só que ela perdeu o valor porque ela ficou estadual, tem que ser federal.
1: E agora seu objetivo é ir para Brasília para conseguir garantir.
2: Meu objetivo é fazer, Marcio, Renato, igual você fez. Por que você fez? Eu cheguei uma vez, quando eu fui entrevistado por você, você não tinha nada. A sua televisão, era só a câmera que você tinha, aquele gravadorzinho. Hoje você correu atrás. Eu fico satisfeito de vir aqui, eu estou impressionado com isso aqui. Você pode ser. Não tem aquela televisão, canal daquele cara, do jogador de futebol que faz.
3: Sidney Marinho.
2: Não, aquele.
1: Cazé TV?
2: Cazé, então você agora Renata Cristiano e Cazé TV. Você se orgulha, você pode fazer isso, porque você tá de parabéns. Eu gostei de ver, se você quiser, eu venho todo dia. Arruma uma vaguinha para mim, para a gente botar o horário. O pré-candidato vai ter um minuto com o deputado e Renata Cristiano. Tu aceita?
1: Eu aceito, sim. Inclusive, quando você for eleito deputado, eu quero que você vire meu correspondente em Brasília, tá bom?
2: Tá, vou virar.
1: Vou contar todas as confusões de Brasília. Renata, aqui eu tive que... Mas não pode entrar armado lá no Congresso, não, né?
2: Não.
1: Como é que vai ser pra você deixar esse trabuco aí? Você trouxe um trabuco desse aí?
2: Tá aí.
1: Cadê? Trouxe? Mas tá aqui? Mostra aqui. Aqui, ó!
3: Pode mostrar?
1: Mostra. Mostra. Olha a câmera ali. Pode? Olha aí, agora é o delírio da turma.
3: Agora é hora. Aê!
1: Olha aí, ó.
3: Caraca,
1: é o tamanho do... É o Charles Bronson da Restinga.
2: Eu adoro ele.
1: Caramba! Tem nome essa. Esse é um 38, né? Não
3: sei. Rapaz, mas ele é muito grande, hein?
1: Tem nome, tem apelido ele?
2: Só o céu é o limite. Só o céu.
1: Só o seu
3: muito inimigo. Bom.
2: Eu não andava.
1: Agora não incomoda andar com esse trabuco grande assim, não?
2: Agora passou a incomodar. Depois de 35 anos, o cara falou meio que eu tô andando meio de lado. Aí eu já peguei outro, botei. Hoje eu não
3: vi. Vai equilibrar.
2: Vai equilibrar e botei. Agora eu tô andando certinho, imagina.
1: Mas os dois são 38, não?
2: Ainda tem outro que é polícia, vocês. Agora que eu tô te falando, a polícia militar é diferente da no caso eu. Eu sou reserva remunerado. O que, que é reserva? É porque se tiver uma polícia, não tiver mais efetivo, tiver algum problema que precise de mais polícia, eu posso ser requisitada. Convocado. Tanto que tá aí que as PM, eu fui lá no batalhão no Rio de Janeiro e peguei uma pistola. A PM agora dá uma pistola pro aposentado.
1: É mesmo?
2: Então eu não me considero mais aposentado. Eu me considero nativo. Eu tô com a arma da polícia.
1: Opa!
2: Agora todos os policiais reformados que podem prover, porque tem cara que tá reformado que tá com
1: tá com dificuldade financeira.
2: É, aí tu faz o exame lá e pega. Eu fui semana retrasada, peguei a pistola. Só que aí vem com aqui três pistolas, mas isso é bom para pro PM. O PM agora, ele tem a própria arma do Estado para ficar tomando conta enquanto ele estiver vivo.
1: Agora, Bernardo, assim, você tocou nesse ponto que já é um projeto que você tem interesse em levar a Brasília.
2: É, porque o meu projeto é o seguinte: é ser aquele deputado que tem que entrar com o projeto de lei, tem que catucar para poder a lei sair. Tem muita. Para você ter uma ideia, nós temos uma lei, não sei se você sabe, eu tenho leis minhas aí que elas estão saindo aqui, o pessoal está copiando.
1: Por exemplo,
2: o Rodrigo Amorim, o Pobel, mais o outro, combatendo a máfia do reboque. Não é, eu já falei pra ele.
1: Eles copiaram você, né?
2: Eu falei pra ele, Pobel, você tem que falar que juntamente com o subentendimento, porque quem fez isso fui eu e o Luiz Paulo. Nós fizemos uma lei que deu resultado, e um carro parou de ser prendido durante 2 anos, ninguém aprendia mais nada, a polícia se dedicou.
1: E você nunca tirou proveito, que nem esses caras tiram isso aí, que chama câmera que filma tudo.
2: E dá uma confusão.
1: Você não sabe, né? Você não tem nem celular, né, direito, você tem um telefone aí daquele antigo.
2: Celular agora mesmo, a pessoa liga pra mim, se eu não atender ele rápido, some a imagem, eu não sei quem é, aí eu não atendo, é uma confusão. Vou deixar o celular.
1: Agora essa galera não, eles chegam com toda estrutura e bota e aquela coisa toda, mas quem criou isso foi você.
2: Foi eu que sou o dono da e o governador, não, e o presidente da república copiou, porque ele continua, ela continua federal, que eu te falei, você tiver o CRLV, você não precisa estar com o seu IPVA pago não, cara, não precisa.
3: Não, eu conferi aqui, teve uma nova mudança recente que agora é obrigatório novamente você estar com as multas pagas e o IPVA também, para tirar o CRLV.
1: Mais um motivo para Mauro Bernardo.
3: Precisamos de você lá de novo.
2: Vamos lá de novo. Não, mas eu vou. Nós temos, por exemplo, aquela a lei que vocês gostam, que não está tá em vigor, ela não morreu, não, que é o futuro outro que quer ser governador já está usando ela, que é qual? É a do pedágio.
1: Ah, sim.
2: Que esse cidadão que está usando, que é candidato, ele está usando uma coisa que é minha, que tem leis. E tem o seguinte, e as leis estão fortes para caramba. O juiz, mês passado, intimou. Se eu quiser, o cara traga até a cópia para você. A Via Lagos a fazer a licitação. Porque quando você anda naquela rodovia ali, da Via Lagos, você está andando num lugar ilegal, porque eles não têm licitação. A licitação foi fraudulenta.
1: É verdade, essa licitação é questionada na justiça.
2: Aí o juiz pediu, mandou um ofício para um perito do fórum ir lá fazer, apurar se realmente aquilo que eu falei é verdade. Que se a passagem é a mais cara do mundo, que se for, vai ter que diminuir pela metade. E eu certo, eu tô brigando como pré-candidato para motocicleta não pagar mais como era antigamente, não pagar IPVA, não pagar nada.
1: E a motocicleta, se não pagasse IPVA, ia ajudar tanto trabalhador aí, hein?
2: Não, uma lei eu já fiz, tá parada, porque quando o deputado, você deixa de ser deputado, aí os seus projetos de lei ficam tudo parados, a não ser quanto de outro deputado.
1: Eu só acho que quem pode pagar é o dono daquela motocicleta Harley Davidson, aquela de luxo. Isso aí pode pagar. Agora, se for essa motocicleta do trabalhador, a 150 cilindrados, 160 cilindrados.
2: Mas você chegou onde eu quero, 160. Já tem a lei, já eu fiz a lei, foi aprovada. Moto abaixo de 160 não paga mais IPVA, não paga mais.
1: É
2: então,
1: isso.
2: Mas essa lei já está pronta, em Brasília já foi aprovada. Só que o presidente, ele não fez. Ele
1: sancionou.
2: Sancionou que cada governador bota para funcionar, aceita se quiser. Fez tipo uma
1: facultativa, o governador.
2: Exatamente, porque ele não fez assim, a partir
1: obrigando.
2: De agora. Então, a maioria tá em silêncio, mas quando a gente voltar, nós vamos partir para dentro. E a maldita Prolagos também. Nós vamos partir porque a Prolagos também está parada. A Prolagos é o seguinte, né? Quando eu fiz a lei, porque eu achei errado, se você tem um medidor de água que passa por ali, exatamente, como é que você vai pagar aquilo ali, aquilo, se você não está usando, você viaja, fecha seu registro, tranca, você fica um ano fora. Quando você volta, você tem 2.000, no mínimo, para pagar de água.
1: É, você, a taxa mínima, independente de você então usar água ou não.
2: Por isso que a minha lei não entrou em vigor. Então, como pré-candidato, eu tenho que ir para Brasília fazer o quê? Pegar essa lei e botar ela para funcionar. É, tirar essa lei que diz que tem uma lei federal que autoriza a Prolagos a cobrar.
1: Então, a taxa mínima.
2: É, nós temos que pegar, temos que revogar essa lei e fazer a nossa, e com você com o rádio, para não pagar mais, porque é ilegal você pagar, já tem pessoas que entendeu? Mas quando corre muito dinheiro, né? Prolagos, tu vê, a SEDAI. Bilhões e mais bilhões. Imagina a Prolagos que está com esse dinheiro todo. Então a Prolagos vai ter que mostrar aonde tem, que lei é essa que diz que ela pode cobrar. Não pode.
1: Agora, Mauro Bernardo, lá são 513 deputados. A luta aqui em menos, são 70. Pô, é um terreno. É uma. Pô, você conseguir um destaque, fazer aprovar uma lei, conseguir pegar as assinaturas. E sem falar o seguinte, né? Que o Rio de Janeiro é uma terra abençoada. A região dos lagos é uma terra abençoada. Brasília é seco, tudo muito longe daqui. Você vai estar pronto para esse desafio mesmo?
2: Não, vou ter. Pronto eu tô. E vou fazer um bom governo, como eu te falei, porque nós vamos perturbar. Quando eu fizer um projeto de lei, eu vou dizer para vocês qual os deputados que não assinaram. Eles não falam para gente, mas eu vou falar. O deputado fulano... Não votou a favor da lei. Fulano votou da lei. Então eu vou dizer o que aconteceu com a lei. Esse deputado faz umas leis federais, mas sem graça, né? Uma lei que não tem.
1: O povo se ressente muito que a maioria das leis não é para beneficiar
2: o povo. É isso aí.
1: Só para beneficiar eles mesmo.
2: É, é o que eu tô...
1: Você vê a escala de 6x1, que é um debate que está na boca do povo. Enquanto o trabalhador quer que tenha o final de semana livre para o trabalho. Os empresários, alguns setores, acham que não é vantagem. E aí esse projeto de lei que interessa o trabalhador está parado por lá, né? E tantas outras como essa mesmo que você colocou aí.
2: A do trânsito, essas dos trânsitos, estão tudo parado lá. Dá para a gente chegar lá, mas é o que você falou. O pessoal não insiste, o pessoal faz a lei, não tem que fazer igual eu fiz. Renato, eu consegui leis abertas no Rio de Janeiro, pai. Eu tenho mais de 200 projetos de
1: lei. É mesmo?
2: Mais de 200. Eu fui o único deputado que devolveu quase 1 milhão de dinheiro da para ajudar a deputada. Aquela que você que tem, que é o custo de vida. Eu não pegava, eu só usava.
1: A ajuda de custo para o deputado você devolveu porque não usava.
2: Só usava 6 mil reais para pagar o carro, porque eu não tinha carro, e a gasolina botava minha conta. Eu economizei quase 1 milhão. Eu sou o único deputado que economizou isso, que economiza. Lá nem pessoal que é da oposição, que usam, porque eles tipo, viajam mais, fazem não sei o quê. Eu sei que é o seguinte, eu ganhei. Mas ninguém falou que eu economizei isso.
1: Agora, Bernardo, você está com 68 anos, não é isso?
2: Isso.
1: Não está cansado dessa vida de tanto combate? Primeiro combateu o bandido, depois combateu a corrupção na Alerj. Agora já vai querer combater a corrupção em Brasília. Olha que Brasília, eu vou te falar. Aqui são 70, lá são 500, mais 82 senadores, mais não sei quantos...
2: Não, Alerj...
1: Olha, aí fica a pergunta para você, que eu sei que você estava aqui, apesar de nunca ter ficado parado, né? Esse período aqui...
2: No meio ambiente.
1: Você esteve ali no meio ambiente, que foi um setor que você se mostrou altamente produtivo. Eu estava conversando com o prefeito Sérgio, ele falou que o trabalho que você fez foi um trabalho incrível. Né? Que é justamente enfrentar as invasões em áreas públicas, áreas que pertencem ao município, construções irregulares que não respeitavam a legislação. E a gente via que o próprio prefeito comentou isso comigo, que situação que não tinha necessidade nenhuma de você ir de frente, mas você fazia questão. E enfrentar grileiro, enfrentar miliciano... Enfim, agora a gente está vendo que o Comando Vermelho agora também está focado nesse negócio de tomar área pública, de tomar área dos outros.
2: Lá tu viu a Casa da Minha Vida, aquilo que nós pegamos. Mas aquilo que tu falou, o miliciano, tá, no Jacaré mesmo, ontem nós fomos lá. Pô, por trás do morro, eles já estão querendo, já teve ali. E o chefe do tráfico apoia essa invasão. Porque pega um terreninho, dá um terreno para um parente. Entendeu? E eles já estão. Já tá, já, e é terceiro comando lá, né? Mas ele já tem. Já vendeu lá atrás um pedaço que vocês não veem, porque tem aquela árvore atrás da quadra de futebol, onde tem um DPO.
1: É mesmo? É. Muita
3: ali atrás da quadra, ali embaixo?
2: Ah, já tem umas 4 invasões.
3: Que
2: nós,
3: é isso,
2: gente? Nós vamos tirar. Aí entra aquela história que vocês estão vendo, que aí o cara não entende. Tirou uma família, deixou sem casa. Não é a família, ali é o pessoal do tráfico que está mantendo aquela... Você vê, eu acho, Renato, um absurdo você hoje, em pleno século XXI, você ainda ter que aturar o vagabundo mandando. Porque, pô, o que que acontece? O cara pega a sua na casa, vou falar da Casa Minha Vida. Eu tenho um carinho especial pela Casa Minha Vida e vou brigar. Uma das
1: o
2: minhas
1: pessoal coisas... sofre demais, minha tia mora lá e...
2: Mas eu vou, pode mandar ficar tranquilo.
1: Ó, foi um sonho para aqueles trabalhadores e agora eles passam, só Deus sabe como.
2: Então, mas eu sei tudo que está acontecendo lá. O que que acontece? Aí, eu quero fazer, com a renda, com as verbas que você recebe, eu quero, junto com o Carlos, o Serginho, fazer um DPO lá na Casa Minha Vida.
1: Lá dentro
2: lá
1: do condomínio?
2: Lá dentro. E vou fazer.
1: Não é de hoje que é seu sonho. Desde a época que você era
2: mas
1: deputado,
2: vou fazer.
1: Você tinha um sonho de levar um destacamento pra dentro da minha casa.
2: Mas
1: minha
2: o que é o destacamento? Mas agora nós vamos levar, porque eu vou pegar a verba e vou dar específica pra fazer a Casa Minha Vida. Porque a Casa Minha Vida é o seguinte, tem muitas pessoas que estão morando lá que não, que tu falou, invadiram, cara. O cara pra fazer, pra morar naquela casa, ele fez cadastro, ele paga 80 reais.
3: Foi sorteado, participou ali no correão, né?
2: Aí o traficante vai tirar ele da casa, ele não pode mais voltar. Então que eu não posso obrigar ele a voltar. Então o que vai acontecer? Nós vamos fazer um DPO, com DPO vai ser mais tranquilo. Porque o que é o DPO traz? O DPO, o pessoal fala, DPO serve sim. Onde serve, tem um DPO, sim. Tu não vai ver cara andando de fuzil nenhum. Vai vender droga? Vai. Mas vai vender escondido.
1: Vai ser mais discreto.
2: Exatamente, vai ser discreto. Hoje não, hoje o cara...
1: E a coisa da violência contra a mulher também. Coisa da violência contra a mulher, o DPO resolve muito, tá?
2: Muita coisa.
1: A gente já deu notícia aqui de garoto, criança, que saiu correndo pra ir no DPO do Jardim Esperança pedir ajuda porque o pai tava tentando matar a mãe dentro de casa.
3: É, lá no Jacaré também, é histórico depois daquele...
1: Depois do DPO mudou muito.
2: Não, mas muda porque você... Então, a minha missão, como deputado federal, uma é fazer um DPO na minha casa, na minha vida. Eu vou fazer.
1: Porque com a emenda parlamentar, você pode mandar o dinheiro para a cidade.
2: E aí eu vou cobrar onde que está o dinheiro que eu mandei. Se eu mandei para o DPO, não podia botar no hospital, que é interessante, mas aquele é para isso. Então, eu vou fazer, eu não abro mão do DPO. Eu estive lá já esses dias, derrubamos barracos que tinha lá, guarita que eles fizeram, aí está tudo, mas agora eu me afastei, né? Porque para ser deputado, candidato, pré-candidato, você não pode...
1: Teve que deixar a Secretaria de Meio Ambiente.
2: Já tem 2 meses que eu deixei.
1: Você, muita invasão, você trabalhou para evitar muita invasão nesse período?
2: Muita coisa, não tem
1: você
2: nada.
1: Você ficou 1 ano e meio ali naquela função, né?
2: Isso, então, e o que que acontece? Não tem mais invasão. O pessoal que acostumava a invadir, acabou.
1: Aqueles milicianos vindo do Rio para cá que tentam... Ou então aquelas obras mesmo que eu já vi você mandar botar muita obra abaixo também.
2: Exatamente, as obras que é tudo invasão, que não que, tem...
1: Ou então o cara não respeita a regra, manda construir uma coisa e daqui a pouco tá construindo um negoção.
2: O morador mesmo, tu vê, como é que é, o morador do Jacaré chamou a gente porque em frente à casa dele tem uma pracinha e tinha umas casinhas. Dentro, você passa nem ver, dentro do por trás da praça. O que que aconteceu? Ele pegava o dinheiro do pessoal vendendo e o pessoal ficava tomando conta lá da para eles. Então o que, que nós temos que fazer? Temos que ajudar o meio ambiente. E outra coisa, o meio ambiente também, você viu a última. Você lembra aquela mulher que estava dentro de uma casa cheia de
1: lixo?
2: Que ninguém tá... Ali o pessoal não sabe, mas aquilo ali foi praticamente foi feito com dinheiro do meio ambiente. O meio ambiente
1: aquela limpeza toda?
2: Não, entendo, nós fizemos foi uma casa para a mulher. Mas vou entregar agora semana que vem, você pode ir lá
1: tirar
2: ver.
1: Tirar ela daquela, botar abaixo aquele monte de coisa.
2: Tudo, e fizemos uma casa. O meio ambiente doou 70 mil reais que nós fizemos a casa. Que
1: bom. Limpou a casa dela.
2: Esse, não, essa aqui é a maior que tu vai ver. Esses três meses que ela tá, que a casa está pronta, eu estou ajudando, eu, a Marcele, eu tô ajudando eles, nós que estamos pagando o aluguel deles, R$600 por mês, porque ia deixar na rua, nós começamos.
1: Muito
2: a,
1: bom.
2: Aí ela vai pegar a casa semana que vem, tu vai ver só a alegria.
3: Que beleza,
1: vai. Vamos ver se a gente tem, mostra isso.
2: Vai mostrar, e tem a outra também, essa outra derrubou.
1: Foram duas, né?
2: É, essa outra derrubou, é, mas só que isso não dá mais para fazer, porque eu não tenho condição de estar pagando aluguel para... Porque ajudando, não tá condição. Ah, aí a gente vai fazer o seguinte.
1: Daqui a pouco vamos fazer fila lá na tua porta.
2: O que nós vamos fazer é o seguinte: nós vamos trabalhar quando eu voltar de pré-candidato, ou se for, fazendo ela a casa, não fazer mais a casa, a limpar a casa pra pessoa, tirar todo aquele entulho que tá lá. De tirar e que, aí dá para ajudar, mas construir não dá.
1: Agora, Bernardo, você tem um olhar muito voltado para a área da segurança pública, né? E a gente está vendo que a região dos Lagos, infelizmente, né, tem sofrido cada vez mais o assédio dos bandidos vindo do Rio. A gente vê bandido daqui se escondendo lá, como de lá se escondendo aqui. Praticamente toda semana a gente vê bandido de diversas partes do Brasil escondido aqui na nossa região.
2: Sendo preso aqui.
1: O que que você, caso seja eleito deputado federal, porque você hoje é pré-candidato, mas vai chegar a campanha, você, o que que você entende que dá para fazer como deputado federal para tentar melhorar a situação da segurança pública em Cabo Frio e região dos Lagos?
2: Primeiro, aquilo que tu falou, tem que o policiamento tem que ser mais firme. O policiamento tem que dar mais revista. Tem que falar, entrar nessas favelas, abordar as pessoas, ver quem é. Mas o pessoal só não estou trabalhando, não sei se tem alguma ordem, alguma coisa. Agora, nós vamos ajudar o seguinte, eu vou ajudar, como te falei. Primeira coisa é na Casa Minha Vida, fazendo um DPO lá. E você vai comigo na inauguração. Vamos fazer um DPO lá. Segundo é ajudar a saúde.
1: Você acha que, por exemplo, o que eu vejo, não sei se é possível, você, como deputado, mandar dinheiro para ajudar com o sonho aí de montar uma grande central de monitoramento, que já o cara já lá de Rio Bonito já vem monitorando com câmera facial, com reconhecimento facial, com placa, com tudo. Um deputado federal tem o poder de mandar o dinheiro para ajudar
2: nesse projeto? Tem. A verba, você, olha só. Ah, eu participei de três... verba parlamentar. Só que nenhuma delas veio. Porque a verba parlamentar para o Rio de Janeiro, para o deputado estadual, o que acontece ela? Ela não fica. Ela não é obrigado o governador dar para a gente esse dinheiro para fazer cobrir o que tu está falando. Porque ele não é obrigatório aqui a verba. A verba é obrigatória no governo federal.
1: Essas
2: emendas não vem nenhuma. Essas emendas que esses deputados conseguiram, que vez parece, de estadual, não conseguiu, não. Isso aí ele está colado com o deputado federal que mandou para ele. Você entendeu? Porque o governador dá se quiser. Aí é que está o problema. Por exemplo, eu estava lá e o Bernardo mandou aqui você fazer um ofício dizendo onde você vai aplicar 2 milhões e 400.
1: Mas chegou na hora e não veio.
2: Escuta, do parlamentar, 2 milhões. Aí eu falei, ué, tá, então eu quero que mande 1 milhão para Casa Minha Vida para a gente fazer o DPO, 1 milhão para São Pedro Aldeia, que São Pedro Aldeia o pessoal gosta de mim pra caramba. E 1 milhão, aí na próxima, na própria. Se você dividir muito dinheiro, ninguém faz nada, né? É melhor dividir, ó. Esse ano é de Renata Cristiane, ano que vem é de Bernardo. E vai fazer assim. Então o que aconteceu? O governador não é obrigado a dar. O governo federal, ele é obrigado.
1: Ah.
2: Por isso é que as verbas vêm. Ele é obrigado te dar aquela verba. Não é favor que ele faz, não. Ele é obrigado. Então, hoje, nós fizemos, no meu tempo, foi feita uma lei na Assembleia que o governador é obrigado agora a dar. Mas ia entrar em vigor em 2030, um negócio.
1: Ainda não está valendo.
2: Não está valendo, entendeu? Mas tem a lei.
1: Agora, uma pergunta que não quer calar. Você conta com o apoio do prefeito de Cabo Frio, doutor Serginho, nessa
2: muita coisa.
1: Seu projeto?
2: Eu dizer para você, eu sou fechado com o doutor Serginho. Eu só tenho a falar, a elogiar ele, porque ele, como tu mesmo acabou de falar, ele não se meteu com a gente. Olha que nós arrumamos um problema, hein? Da segurança. Mas eu não tenho o que falar. Ele, parece que não, mas não se mete, o Serginho não se mete no secretário. Se o secretário fizer besteira, vai arcar com o que fez. Então ele não.
1: Ele nunca fez nenhum pedido para você dar uma colher de chá para algum invasor de terra, para alguma pessoa que...
2: Nada, eu tô com no pé, não dá. O Serginho, por exemplo, eu tô com camelô, que não pode me ver, porque ele vendia óculos na praia. Vendia óculos na praia há 8 anos nessa praia nossa. Óculos não suja, não vendia. Aí não quiseram renovar
1: a licença dele.
2: Aí eu falei com Rafael, para Rafael falar com alguém. Rafael falamos com
1: Vitor Sá.
2: É. Aí passou pro. Não liberaram, cara. Aí agora eu consegui com Scapini para poder o cara arrumar uma provisória, tadinho, pra ele vender os óculos dele na provisória. Mas tá difícil, porque o Serginho não pede para não fazer, não.
1: Não passa por cima sobre a da ordem
2: não, do secretário. Não, não passa, eu tô te falando, não passa não, pai. Ele não passa. Se o negócio for injusto, for assim, ele faz do jeito. Mas ele não passa. Ele não liga, pô, Renato Cristiano, você derrubou aquele barraco, era do amigo meu. Não, tem isso não.
1: Nunca teve isso com você?
2: Não, nunca teve.
1: Agora, uma outra pergunta. Você sabe que pra quem não sabe, seu filho, né? Rafael Bernardo, tá no comando da Secretaria de Esporte. Tá gostando do trabalho dele?
2: Ele tá quase me passando, eu não tô gostando, não. Hoje, se tivesse uma eleição, a disputa era boa. Eu não tô gostando, Renata Cristiane. Cá pra nós. Ele tá aí, mas esse dia, lá naquele show que nós fomos, foi?
3: Foi.
2: Ele pegou o microfone.
3: Não, foi? Não, tirou onda.
2: Não, mas eu tomei dele. Foi. Olha, aqui, o pré-candidato aqui sou eu. Falei, você não. O seu daqui a 5 anos.
1: Deixa eu ver se tem um vídeo do Mauro Bernardo aí pra gente mostrar. Tem alguma coisa que subiu?
3: Eu acho que eu não subi, não.
1: Deixa eu ver. Vamos ver se a gente consegue subir.
2: Tem, Rafael vídeo. Tem ali.
3: Rafael tem, manda aí no WhatsApp.
1: Mas você tinha o seu que você fez.
3: Eu apaguei, porque o meu celular tava cheio, eu tive que dar a limpeza.
1: Olha, Mauro, a gente já tá aqui com quase uma hora de entrevista com você. Tem alguma coisa que a gente não abordou por aqui que você julga importante dividir com a nossa audiência?
2: Não, o programa aqui fica aquele que nós falamos. Caso eu seja hoje o pré-candidato, mas de pré-candidato caia para ser deputado, estou aqui te convidando para isso que tu falou. Tudo que estiver acontecendo em Brasília, eu vou passar para você.
1: Você ser nosso correspondente, tem um boletim semanal aqui do Mauro Bernardo, passando todas as
2: informações. Exatamente.
1: Quem tá furando o olho do povo, quem tá ajudando o povo, aquele deputado não quis assinar aqui a lei boa pra gente.
2: Mas esses deputados, eles não fogem muito de assinar, não, entendeu? Porque assinar não quer dizer que vai atrás. Ele se livra daquele cara que tá pedindo assinatura, que vai fazer o que tu falou, vai na imprensa, vai, ó, fulano não quer, tá atrasando. Porque as leis são boas, dá pro cara. Para os caras fazerem.
1: Deixa eu ver aqui que Rafael me passou aqui o vídeo. Vamos ver se a gente consegue mostrar aqui uma reunião para a gente encerrar essa entrevista. Reunião de Mauro Bernardo. Ah, tá aqui, chegou aqui para mim. Vamos ver se a gente consegue. João, tô jogando aí para você esse drive. Que a reunião de Mauro Bernardo, que fez recentemente, tá fazendo uma dobradinha com a Gabriela, a doutora Gabriela Azevedo, irmã do prefeito, né?
2: Aquilo que tu falou, eu só falo essa palavra, eu estou junto com o Serginho, junto com a irmã dele, nós não estamos fazendo uma dobradinha, eu tô ajudando ela e ao mesmo tempo eu tô ajudando, porque o Serginho, é porque eu te falo que ele é bom, ele já tinha outros compromissos, é igual você tem, bom, Bernardo, tu é muito meu amigo mesmo, mas tu me falou antes, eu fechei com o Rafael, aí você vai ficar com raiva? Eu não vou. Então é o que acontece. Eu tô fechado em ajudar a
1: irmã dele.
2: A irmã dele em compensação, porque você sabe que eu não gosto de gastar dinheiro em eleição. Ele vai fazer. aí eu pego a carona no retratinho.
1: No santinho?
2: É.
1: Você sabe que
3: mal. Até os santinhos ele faz na carona, hein?
1: Rapaz,
3: não é mole, não.
1: Ele tá brincando com isso
3: aqui. É campanha franciscana.
1: Quando ele foi eleito. deputado estadual, você gastou quanto?
2: Mil reais. Eu fui o quarto deputado do Brasil que gastou menos dinheiro.
3: A turma juntando um milhão aí pra fazer campanha, ah. Gastou mil reais.
1: Ele ficava com o Santinho, Vini, sem sacanagem, o Santinho era do tamanho.
3: Eu lembro. De chinelo de dedo na Praça Porto Rocha.
1: Ficava ali na Praça Porto Rocha.
3: De boa, ali na banca de jornal.
1: É, de frente à banca exótica, ali no calçadão, né? Ficava...
3: Vota em mim.
1: Doava um santinho assim, feio, um santinho da imagem. A qualidade da imagem.
2: É, a mulher santinho. Uma vez falou assim,
3: santinho meio turvo.
2: Eu não votei no senhor, que eu achei a sua foto muito feia.
3: Aí, vamos melhorar essa foto aí.
2: Dessa agora, você já viu que o visual mudou. Dessa agora, não. Mas sabe que eu fico com raiva com o meu cabelo assim? Que nego fica me chamando de Alain Correia. Tá igual Alain Correia? Tá. Pô, eu fico com uma raiva disso.
3: Tá usando peruca?
2: É, pô, é isso mesmo. Aí eu tenho que puxar assim.
1: Não é peruca, não, pô. É de verdade.
2: É, pô. Aí os outros ficam falando. Eu quero Renata Cristiano que não mente. Eu tô parecido, peraí.
1: Não, parecido com a Alain Correa, não. A Alain Correa tem mais cabelo que você.
2: É, e o outro, também, que tem meu mesmo
1: coração. O Marquinho Mendes?
2: Eu não posso.
1: Ah, o Marquinho Mendes tá bem parecido.
2: Eles acham que eu. Ó, me desculpe, Alain Correa, Marquinho. Tá meio parecido. Não é que eu não gosto de você. Mas eu sou mais bonito que você. Não tem condição. O cara faz questão de me chamar, dá vontade de dar um. Mas não posso, eu sou. Pô, meu, você tá parecendo Alain Correa, tá parecendo.
1: Mas outro dia você andando com a caixa de violão, tu achando que você tava fazendo aula de violão.
2: Você viu?
1: Um fuzil de lá. E...
2: Pessoal, ó, Marcelo, ô, Renata, cada vídeo desse, tu passou aqui, parou. Cada vez que um revólver meu desse parece, é um milhão de votos. Como é que pode? Um milhão. Tu vai ver quanto vai dar esse. Mesmo, tu vai ver. Depois uma pessoa de gente começou a colocar na internet. Eu tenho aqui todos os vídeos que, esse, que se eu botar esse revólver aqui deitado pra você, você ganha um milhão de votos. Eu nunca vi.
1: Agora, quem ganha o voto
3: é o maior cabo eleitoral da campanha do Bernardo. São os revólver dele.
1: 38 com o logo dele aqui, o estilo Charles Bronson. Agora, aí...
3: Cabo eleitoral forte e perigoso.
2: Botou aí o negócio?
1: É, o quê? O vídeo? Tá aqui, vamos botar o vídeo aqui. Vamos ver esse vídeo dele. Solta esse vídeo aqui. É, eu quero lembrar também,
2: Mauro Bernardo,
1: que muito antes dessa turma falar negócio de MMA...
2: Já tava.
1: Lembra ali. Que tu fazia um desafio muito louco na academia lá no Caiçara?
2: É, do blindado.
1: Marcava, ia lá pro programa da Mauri Valério, esculhambava o cara, chamava o cara pra sair na porrada com você no sábado, tava a academia lotada, todo mundo. E você enfrentava o cara de sunga, lembra?
2: Era.
1: E não tinha nem esse negócio de
2: não, eu
1: de octógono.
2: Não, eu lutei lá, mas depois eu lutei lá no octógono. Não, em Brasília. Em Brasília, não, Brasília
1: chegou?
2: No Metropólito.
1: Você chegou a lutar no Metropólito?
2: Luta de. Aquela luta foi legal porque foi o seguinte: eu tinha uma técnica, vê se você entende. O cara era americano. Ele, o juiz. O cara tinha 2 metros. 120 quilos, faixa preta de jiu-jitsu e luta livre. E eu tinha um...
1: 90 quilos no máximo.
2: Não, tinha 88 quilos. O que que aconteceu? Eu falei, pô, vou lutar com esse cara. Aí o Bruno, meu filho, na época, falou, não luta não, pô, o cara é muito forte. Falei, não, quem não luta o quê? Aí eu falei assim, eu vou lutar. Só vou declarar o seguinte, eu falei, eu tenho que conhecer pra mandar esse cara parar. Eu fiquei na minha. Aí ele era americano, o juiz também. Quando ele me jogou no chão, começou a dar cotovelada na minha cabeça. Eu, stop, stop, stop. Foi a primeira vez que eu falei inglês na vida. nós temos na revista. Aí eu não tinha outra saída, eu falei, a minha vai ser. Aí eu lutei com ele, perdi, né? Mas não ganhei um soco, eu não sou bobo. Porra, tô vendo que não dá, eu vou fazer o que lá?
3: Que não vai ser
2: ele stop, ele, botava, stop, ele stop, me encostava assim no negócio e dava com isso aqui na minha testa. Falei, stop, stop!
1: Vamos ver aqui o discurso do Mauro Bernardo da reunião que ele fez aqui com...
2: Olha lá como é que eu tava bonitinho. Vê se eu tô aparecendo ali.
1: Não, ali você não tá aparecendo com a Laís.
2: Aí eu tô aparecendo comigo mesmo, né?
1: Vamos lá, mostra aí. Eu,
6: subtenente Bernardo, não viria nessa minha posse. Seu lugar é longe pra caramba, local é ermo. O cara tem que largar toda a família pra vir aqui. Então, eu só que vocês já estarem aqui, eu já posso ir embora...

0: uma cidade linda, todo mundo sabe disso. E eu quero ajudar Cabo Frio, eu quero ajudar mesmo de verdade, como ajudei na Polícia Militar. Eu quero ajudar como? Prestando serviço igual prestei hoje com a fiscalização, tirando um morador de rua que queria mudar de vida. Porque aí o pessoal já sabe o que deputado fala, o que deputado fala, governador fala, prefeito fala. Então eu não vou falar porque você já sabe, ó, vou fazer isso, isso, isso. Depois fez porra nenhuma, eu não vou fazer. Então eu agradeço muito, muito e espero não ter que vir aqui de novo para fazer reunião. Obrigado.
1: Ah, meu Deus, que agora, figura, hein?
0: A melhor parte da reunião. Todos estão dispensados.
1: Ah, meu Deus. Como do
2: céu. Tô bem, rapaz. Nas pesquisas, tô bem.
1: Tá bem, né? Eu tô vendo.
2: Eu acho que vai dar pra gente.
1: É o pior que eu tô vendo essas pesquisas aí mesmo, rapaz.
3: Ele já chegou dispensando a galera toda. Não, eu vim aqui falar que. Olha, não vou prometer nada, não, porque essa galera fica falando um monte de besteira aí.
1: É. Tá certo.
3: Foi bom, né? Demais, foi bom demais. E a turma. Tudo que o Bernardo falava, aqui não deu pra ver, porque aqui é só um minuto de coisa. Mas o Bernardo falava, vamos junto, galera! Eu falava assim, tô indo ali, galera!
2: É um pessoal que foi, como eu falei pra você, por amor, por gostar.
3: Por amor mesmo.
2: Porque sair de casa, daquele...
1: E tava frio aquele dia.
2: É, né? E é lá longe.
3: Ó, e agora não tem negócio de comida, não tem lanche, não tem nada. Tem cachorro. É bico seco. Né?
2: Aí que
3: porra, pra juntar aquela galera toda ali.
2: É difícil. E não teve. Foi só. E muita gente.
3: Não teve churrasco, faltou, não, gente.
2: Entendeu? Porque eu tô. Mas a minha briga é, por exemplo, no meu partido tem o Edmundo.
3: O Edmundo é o candidato?
1: Edmundo, o jogador de futebol?
3: Ué,
1: candidato?
3: Seguiu o caminho do Romário.
2: Isso já tá bem, e tá bem nas pesquisas.
1: É, mas aí, de repente, ele pode até te ajudar.
2: É o que eu tô falando, porque ele vai arrumar...
1: Puxador de legião.
2: É, vamos ver se vai, por enquanto, é pesquisa. Diz que eu tô com 40 mil votos e ele tá com 70.
1: Opa! Isso... Na pesquisa ainda, né?
2: Na pesquisa.
1: Pesquisa que não foi registrada ainda.
2: Exatamente, uma opção de gente não foi, não compareceu por causa da distância.
1: É, mas é isso aí mesmo. Pior que eu tenho visto pesquisa que Mauro Bernardo tem andado muito bem posicionado. E posso falar a verdade com você, concordo. Você tem aparecido em primeiro, tá?
2: É, não.
1: Muita gente disputando aí o cargo de deputado federal aqui da nossa região. Gente que, inclusive, já foi prefeito, gente que com cidade com muito milhão na mão. Bonitona, com os cabelos
2: loiros e tudo.
1: Mas você, com o seu telhado meio rarefeito aí, tá mandando ver.
2: Só não pode dizer que eu sou parecido. Eu acho que eu vou botar aquela peruca de verdade. Mas eu não boto, sabe por quê? Porque eu luto jiu-jitsu. Aí na hora o cara dá a gravata e puxa.
1: Vai descolar
2: a peruca. Já aconteceu isso com o cara no campeonato. Todo mundo, o cara tadinho. Ficou como um palhaço, né?
1: Ah,
2: o cara com o cabelo dele. Não parecia.
1: Sério?
2: Ele tinha escalpelado ele ali na
1: noite. Caraca! Não pode, né?
2: Não pode.
1: Desmoraliza você.
2: Mas eu sou doido pra colocar, mas tu imagina eu lutar e o cara ficar com a minha peruca na mão.
1: Tem que fazer aquele implante que planta fio a fio.
2: É, hein? Mas 12 mil reais.
1: É caro, né?
2: É,
1: tu continua pão duro, né?
2: Não, pão duro não. Não tem condição.
1: Olha aqui, Mauro, a gente vai se despedir agora. Tem um quadro chamado Like e Dislike.
2: Outra coisa, isso que eu queria dizer pra você, mano.
1: Fala.
2: Bom, nós estamos no Brasil ou nos Estados Unidos? Tudo agora é inglês. Isso aí eu não sei nem o que que é.
1: Então tá bom, vou explicar
2: pra você. Não, só um minuto. O outro também é aquele que você trabalha em casa.
1: Home office.
2: Aí. Não, né? Pode ser, faz serviço em casa. Antigamente era o que a gente fazia em casa? Serviço normal. Como é o nome que falou?
1: Home office. Antigamente home era office. Trabalhando de casa.
2: Aí, não tô entendendo.
1: Então tá bom, em vez de eu falar like, eu falo assim, tu vai dar um joia.
2: Ah, agora coisa. Falou, agora do speak English.
1: Stop.
2: Gostou, né? Ah, treinei isso, não sou bobo.
1: Aqui, ó. Tu vai dar um joinha pra alguém.
3: Um joinha e um dedo ruim.
1: É, e depois tu vai dar um esculacho. Um não joia, né? Um desjoia, um escracho pra alguma coisa ou alguém. Vai prestar atenção naquela câmera ali.
2: Um joia eu faço...
1: Calma, vou botar a vinheta aqui. Calma. Vou botar a vinheta e tu vai dar o joinha pra alguma coisa ou alguém. Depois tu vai dar
2: um escracho. Em inglês, como é que fala o nome?
1: Like.
2: Eu vou falar só like.
3: Like.
2: É mais bonito.
3: Você falou stop, pra falar like é mole.
2: É uma letrinha.
1: E olha que tu falou stop no momento difícil,
2: Abel. Foi o pior momento da minha vida. O cara me amassou na grade.

0: Ali, eu falei, não era pra estar nem aqui.
1: Stop. Aprendeu a falar inglês no instante. Vamos lá. Solta aí, Vini.
2: Like e dislike.
1: Hoje. Mauro Bernardo, pra quem vai ser o like hoje?
3: Por seu programa.
1: Ah, você é maravilhoso.
3: Por seu programa, hein? Você, eles, todo mundo. Porque tu tá de parabéns que eu te acompanhei. Desde quando você começou, nós sempre nos demos bem. O que acontece? Então, o teu programa tá bom, tá bonito, você merece isso que você tem. E eu vou tentar te ajudar mais ainda pra gente crescer mais ainda.
1: Que bom, meu amigo. Bom saber disso, que você gostou.
3: Gostei de verdade.
1: Esse bate-papo. Agora, dar like é fácil. Eu quero saber pra quem que tu vai dar um scratch, um dislike.
3: Eu dou pra pessoas que maltratam os animais na rua, abandonam os animais. Eu depois de começar a trabalhar no meio ambiente, eu passei a ver como é que esses animais sofrem na rua. Agora tá mais devagar, porque nós estamos ajudando. Então é pra eles o joinha, que seria o joinha, né? O português, like. Pra quem que seria o like. É, e eu não tiro, não abro mão. É do seu programa e seu. Obrigado.
1: Muito bom! Essa é a figura mais caricata quando o assunto é segurança pública aqui. Figura lendária da nossa região, Mauro Bernardo, terror da bandidagem, que depois virou o terror da corrupção na Alerj, mas ele tá doidinho pra ser o terror da corrupção em Brasília. Imagina esse homem fazendo a festa, botando... sacando esse trabuco ali na frente daqueles deputados que não vale nada, Vini.
4: Imagina
1: vai
4: só.
1: Dar muito, vai dar muito
4: o que
1: like
4: falar
1: e
4: lá em Brasília, hein?
3: Eu garanto pra você, toda a sessão.
4: Vai sacudir vai aquele aviãozinho.
3: Vai ter novidade pra você. Porque eu não vou parar. Eu quero ver. Nós temos que conseguir o que a gente quer. E uma dessas coisas eu não abro mão, já falei pra você, repito de novo. DPO da minha casa, minha vida. Oh. Vamos acabar com essa bagunça desses traficantes achar que é o dono de Cabo Frio. Não é. Traficante aqui não tem vez.
1: Muito bom. A gente vai sair rapidinho pro intervalo para se despedir dele. Já já a gente volta. Minutinho só.
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2: Olha aí, eu tô de volta. 11 horas e 29 minutos. Você tá aqui, ó, sintonizado na 88,7 RCFM. A gente segue por aqui com o programa Renata Cristiane Online, agora trazendo outras informações. Vamos começando aqui, ô Vini, com uma coisa que aconteceu nesse final de semana que me deu um sustinho, Vini. Pega esse vídeo aí. Sabe ali a Ilha do Japonês, gostosinha, tranquilidade.
3: Rolezão, né?
2: Coisa boa, né?
3: Pra quem
2: né?
3: vai a pé, pra quem vai de barco, pra quem vai de carro.
2: Só que não, Vini. Olha que...
3: De barco não foi tão bom assim, né?
2: Não, de barco... Olha que... Mostra esse vídeo ali, ó. Porque você teria coragem na Ilha do Japonês, aqui, ó. Não, outro. Aí, o outro
3: tá
2: vídeo.
3: Todo não, esse aqui.
2: Esse aqui, ó. Você teria coragem.
3: Ah, você teria. Ah, não, esse aí foi doideira.
2: Solta isso aí, ó.
3: Gente, que babado, hein?
2: Bota o áudio aqui, dá pra ouvir o áudio. Vamos ver se a gente consegue botar o áudio aí.
3: Vamos botar o áudio agora aqui, ó.

0: Você tá doido, menino?
1: Isso que você tá vendo aí no vídeo é um tubarão, gente.
0: Tubarão.
1: Que falta de respeito. É assim que o tubarão deve ter reagido quando viu que tava sendo filmado.
0: É, não é mole não, hein, gente?
1: Os frequentadores, moradores, pessoal que tava na praia curtindo esse domingão, bom, se deparou com a presença de um tubarão de grande porte ali na saída da Boca da Barra, entre a Praia do Forte e a entrada da Ilha do Japonês. Segundo relatos, este pode ser o primeiro avistamento de um tubarão desse porte na região, apesar da surpresa. A presença do animal faz parte do equilíbrio natural do ecossistema. A orientação é que banhistas, pescadores e praticantes de esportes aquáticos redobrem a atenção e sigam recomendações das autoridades. Essas imagens aí são do Eric Schmidt. Agora, eu vou te falar um negócio. Eu já tive a oportunidade de ver um tubarão na Praia do Peró, tá? Aí fiquei apavorado. Todo mundo saiu do mar, né? E aí a gente, daqui a pouco, para e pensa, pô, gente, o lugar certo do tubarão tá é na água do mar mesmo,
0: exatamente,
1: né?
0: Exatamente.
1: Não é na areia.
0: Não.
1: Então, assim, não tem jeito. Tem esse risco mesmo,
0: exatamente,
1: né?
0: Exatamente.
1: Pensa que só encontra animal fofinho, pinguim. Também tivemos pinguim na praia. É. Também tivemos baleia. Também tivemos golfinhos. Mas os tubarões estão aí, valeu?
0: Tubarão.
1: Estamos aí no rolê.
0: Dizem que o tubarão não é muito de atacar humanos, né?
1: É, vai lá no...
0: Mas não é bom arriscar também.
1: Vai lá
0: não.
1: No Recife com esse discurso pra ver, falando assim,
0: ó, oh, tubarão, dizem que não ataca humano não, hein?
1: Não ataca não.
0: Pô, teve uma menina lá que ficou cotoquinho, gente, comeu a perna dela,
1: pois
0: que perigo.
1: É no Recife.
0: Não é mole não, hein?
1: Não adianta com esse negócio de que não ataca, que ataca e ataca.
0: Às vezes ele erra. Ih, desculpa, mordi errado.
1: É, mordi.
0: Ele morde... Ai, carne humana.
1: É. Mas não é bem assim não.
0: Depois
1: Vini,
0: de morder,
1: deixa eu ver esses
0: era.
1: Vídeos ali, um cara danificando um carro aqui, esses dois vídeos aqui do canto, isso... Olha aí, ó. Um homem foi flagrado quebrando retrovisor de carro durante madrugada em Saquarema, tá? Câmeras de segurança registraram um homem vandalizando carro estacionado na rua Tatuís, em Itaúna, Saquarema. Isso foi na madrugada de domingo, tá? Agora, que espírito de porco, né? Olha lá, tu vê? Olha lá. Pra quê? Foi flagrado, ficou famoso.
0: Ficou famoso.
1: O caso aconteceu 1h30 da manhã, em frente ao número 550 da via, durante o final de semana, que a cidade recebeu o campeonato de surf. Aí o... O proprietário do veículo, né, informou que procurou uma concessionária para alçar o conserto do retrovisor, R$2.000. Que é isso, Renata? Não, é verdade. Outro dia, meu carro aqui, que é um Tera, né, Vini foi testemunha.
0: É verdade.
1: Ele que estava dirigindo, inclusive, para mim, o caminhão passou, o baú arrastou o retrovisor. Olha aí, de novo as imagens do cara que vai passar danificando o retrovisor do carro. E aí o meu Tera, eu fui consultar a concessionária, custava R$1.790 para consertar o retrovisor, né?
0: Aí é um Compass?
1: Aí é um carro mais caro, né? Um carro mais sofisticado, um carro que custa aí pelo menos o dobro do que custa o meu carro. Aí o imbecil, por que você faz isso? Ah, bêbado com um copo de bebida, ó.
0: Ah, outro retrovisor, ele quebrou dois, então. Que isso, gente?
1: Olha aí,
0: que
1: ó.
0: Babado.
1: Por que
0: infeliz.
1: Isso?
0: Infeliz.
1: Por que isso? Né? 1h30 da manhã, um sujeito com capiroto no corpo, passando na rua tranquila de Itaúna, morador ali, tá acompanhando o campeonato, todo mundo, bairro feliz com a visita dos turistas. Mas tem uns camaradas que são espírito do capiroto, né?
0: Pô,
1: pra que isso?
0: Quebrou do Peugeot também, ó.
1: Olha lá, quebrou do Peugeot.
0: Peugeot novo desse, é moderno.
1: É, um Peugeot novo do ano, quebrou do Compass. Olha lá, espírito, olha lá, infeliz, com um copo de bebida na mão. Pô, vovó já dizia, não sabe beber, bebe mijo, rapaz. Então água mineral, um chazinho, sabe? Ridículo, tá? Ficou famoso.
0: Ficou famoso, caiu na net.
1: Pois é. Também, deixa eu trazer aqui as informações dessa lancha. Vai mostrando aqui as imagens da lancha que
2: lá,
1: pegou
2: Renata,
1: fogo.
2: E uma fica, lancha. Olha,
1: pode soltar essa matéria. Pode soltar essa matéria da Thalita, que ela vai falar aí sobre essa lancha que pegou fogo aqui na ilha, na Ogiva, né? Na Ogiva, em Cabo Frio. Assustou todo mundo. Fala aí, Thalita.
2: Olá, Renata. E uma lancha de alto padrão foi destruída por um incêndio no final da tarde deste domingo, dia 28, no canal do Itajuru, na região da Ogiva, em Cabo Frio. O fogo começou por volta das 17 horas, gerando uma densa fumaça preta, visível de vários pontos da cidade. Havia pessoas a bordo no início das chamas, mas elas conseguiram deixar a embarcação em meio ao desespero. O resgate foi feito rapidamente por pilotos de motos aquáticas e outros barcos que passavam pelo local. Felizmente, ninguém ficou ferido. Vídeos nas redes sociais mostram o fogo consumindo a lancha. As causas do acidente ainda são desconhecidas. A Marinha do Brasil foi acionada e deve emitir um posicionamento oficial para esclarecer as causas e iniciar as investigações sobre o ocorrido. Eu volto com vocês ao estúdio. Renata.
0: Caraca, meu.
1: Olha, que susto, hein?
0: Que susto.
1: E olha, você viu as imagens? Explosão pra caramba. Olha isso.
0: É, ué. Tem muita coisa que explode, que pega fogo no barco.
1: Muito perigoso, tá? É o que a gente fala pras pessoas aí. Tem que ter manutenção. Tem que ter um acompanhamento.
0: E muito cuidado também na hora do churrasco também, né?
1: É, boa, Vini. Às vezes...
0: Se o cara demora ali, né? Ou na hora de acender também, é perigoso pra caramba.
1: Olha aí, ó. Podia ter acontecido uma tragédia, né? Se um negócio desse explode aí com um monte de gente dentro, não dá tempo do pessoal sair, olha aí,
0: cê
1: tragédia,
0: tá? Doido, é um perigo.
1: Tragédia, tragédia, tragédia. Se, graças a Deus que ninguém se feriu, graças a Deus que não tivemos episódios mais graves com esse episódio, tá? Com esse episódio, não. Situação mais grave com esse episódio.
0: Tá que nem a moça lá pedindo palpite.
1: É, como é que é?
0: Palpite, pautipe.
1: É. Ó, um acidente entre carro e moto registrado aqui no Pôr do Carro em Cabo Frio, tá? Uma colisão que aconteceu agora de manhã na Avenida Wilson Mendes. A vítima foi vista caída no asfalto enquanto aguardava o atendimento. Aconteceu na altura do bairro Porto do Carro, por volta das 7 da manhã. Imagens gravadas por passageiros de um ônibus que passava pelo local mostram um para-choque dianteiro do carro bastante danificado. Tá aqui as imagens, o NDesk tá comigo? Se tiver
0: ainda
1: comigo,
0: não.
1: O NDesk eu consigo mostrar, tá? Aí, olha aí, ó. Foi, o motociclista sempre leva pior num caso como esse, né, Vini? Não tem jeito. Para-choque do carro danificado, motociclista no chão. A gente tem que dirigir sempre na defensiva, né? Preocupado com não só se a gente está dirigindo correto, mas contando com alguém errando, com um erro alheio, para você ter tempo de escapar de um ferimento grave, né? Deixa eu ver o que mais que eu tenho por aqui. Também tivemos uma tragédia. Aqui agora, sim, chegou aqui para mim, mostrando aí o impacto forte do acidente. Lamentável essa situação, tá? Agora deixa eu trazer aqui uma outra notícia de um cão que foi resgatado num desabamento de uma residência aqui no Jardim Caiçara, tadinho. O cachorro foi resgatado depois do desabamento de uma casa em Cabo Frio ontem. O doguinho estava dentro da casa. Resgate foi realizado pelos bombeiros. Após atendimento no local, o animal foi encaminhado à vet, a Golden Vet, com autorização da Superintendência Animal para realização de exames e avaliação de necessidade de procedimento cirúrgico. De acordo com as informações divulgadas, o cão permanece sob cuidados veterinários, recebendo atendimento e acompanhamento. Momento do socorro, deixa eu mostrar por aqui. Tá aqui comigo o NDesk, o João. Deixa eu mostrar aqui, ó. Ele sendo socorrido. Casa desabou, o doguinho tadinho. Ô, que desespero, hein?
0: Que perigo, né? Foi ele no Caiçara, né?
1: Caiçara. A superintendência animal já tá dando total assistência ao doguinho. Inclusive, foi a doutora Fenella que me passou essa informação ontem. Logo no momento do incidente, né, da tragédia, em que uma casa, infelizmente, né, não se sabe o motivo, mas essa casa desabou, no Jardim Caiçara. O doguinho escapou com vida, graças a Deus, e ninguém se feriu também nesse episódio, além dos doguinhos. Deixa eu ver o que eu tenho por aqui, ó. É, tem Jaque Duarte por aí? Já tem Jaque? Se não tiver, 11 horas e 40, deixa eu ver. Não tem Jaque ainda? Então vou seguindo por aqui. Deixa eu trazer informações do portal SC24H. Olha, hoje tem o Jogo do Brasil. Tem várias arenas da Copa acontecendo. Aqui em Cabo Frio temos duas, tá? Uma na... Três, né?
0: É.
1: Três ou duas? Não, são duas. Praça de São Cristóvão e... Não, e três. Praça de São Cristóvão, Tamoios e Jardim Esperança.
0: Exatamente.
1: São Pedro da Aldeia que tá fazendo hoje festa para comemorar o padroeiro. Hoje também tem a transmissão dos Jogos da Copa. Um espaço... Ó, já tá funcionando já, tá? Começou às 10 horas com troca de figurinha... Feirarte, meio-dia, DJ Felipe Passo tocando. E depois, é claro, telão de LED no trio elétrico com transmissão ao vivo na Praça da Matriz. Ah, vai ser pela Cazé TV? Não, porque a Cazé TV tem 20 segundos de atraso.
0: Né? Ah,
1: o pessoal
0: é,
1: né? Mandou avisar que é transmissão pela Globo. Então
0: tá mais rápido.
1: O gol sai em tempo real. Fez gol, papum, tá? É.
0: Fica sabendo primeiro do gol.
1: Mas olha, tem fanfest também em Arraial do Cabo, em Araruama, São Pedro da Aldeia, na Praça da Estação, em Guaba Grande. Tem na Praça Santos Dumont, em Búzios. Todo mundo pode conferir esse jogo da Copa, né? Que vai acontecer hoje, segunda-feira. E a gente, inclusive, vai estar torcendo. Eu queria chamar uma outra matéria. Aí eu queria que o João buscasse esse vídeo na rede social pra gente mostrar aqui uma situação absurda, Vini.
0: O que aconteceu?
1: O homem caiu de um penhasco.
0: Em Maricá.
1: Ao tentar descer após uma fotografia em uma trilha de Maricá.
0: Ele desceu pelo lado errado.
1: Acabou morrendo.
0: Eu vi.
1: Aí a gente lembra que na semana passada, uma mulher morreu também... fazendo rapel numa trilha lá em Maricá.
0: Foi passar repelente. Que perigo. Era melhor ter levado mordida de mosquito.
1: É, melhor era não ter ido, né?
0: Era melhor não ter ido.
1: De verdade. Agora, um caso parecido aconteceu em Maricá. Eu vou mostrar as imagens enquanto eu tô
0: Tinha até um vídeo daquele... Os melhores do mundo. Não, os melhores do mundo não. É Márcio Mellen e Leandro Hassum, né? Que era a peça deles, é Nós na Fita. Eles falam assim... Não entendo alpinismo. O cara sobe o morro, gasta um tempão, gasta energia, faz economia, junta, chega lá em cima e desce.
1: É.
0: Não rouba uma pedra, não planta uma árvore, não se mata, porque se matasse ainda ia dizer se matou, mas foi lá no Everest.
1: Ah, não.
0: Aí, não, esse aí seguiu,
1: fica,
0: né?
1: E às vezes fica tão pouquinho tempo, né?
0: Gente!
1: É.
0: Vamos arrumar um programa mais saudável.
1: É até saudável, só que eu acho que... Sei lá, né?
0: O cardio perde todo nessa ideia de se suicidar.
1: Eu prefiro uma coisa mais segura. É. Mas olha, não vou criticar ninguém. O Caio Rocha Guiara Rabal, né? De 44 anos, guiava um grupo de trilheiros de Araruama quando sofreu um acidente na Pedra do Macaco. A queda foi registrada através de vídeo. Você pode mostrar o vídeo?
0: Vamos
1: lá?
0: Vamos mostrar agora.
1: Olha aí, ó. Quero mostrar aqui a tentativa de descer... Eu acho que tá sim, vamos ver aqui. Ó, na tentativa de descer uma pedra, após fazer uma foto no alto da trilha da Pedra do Macaco em Maricá, um homem de 44 anos acabou caindo de um penhasco de aproximadamente 150 metros de altura e morreu na hora. Isso aconteceu na manhã de domingo. O acidente ocorreu em um dos pontos turísticos mais visitados da cidade. E foi registrado, Vini, em vídeo por um integrante do grupo.
0: Caramba, que acompanhava, que tenebroso, gente.
1: Então, quer dizer, o cara conduz. Imagina o pessoal do grupo quando viu
0: o desespero do grupo.
1: Desespero. Primeiro que ele era o guia que conduzia.
0: Como é que volta agora, por exemplo?
1: Né? Como que volta, né? E o desespero, porque a cabeça buga, né?
0: Já a pessoa sendo morta na hora,
1: assim. Pelo amor de Deus, né?
0: Altura louca ali.
1: É, o vídeo já tá aí no ponto, João? Já posso chamar por aqui? A vítima, identificada como Caio Rocha Guiara Rabal, conhecido entre os amigos como Rocha, fazia parte de uma equipe que conduzia um grupo de trilheiros de Araruama durante passeio na Pedra do Macaco, localizado em São José do Imbaçaí. As imagens mostram Caio no topo da formação rochosa enquanto se preparava para descer. A mulher que gravava o momento chega a alertá-lo para que ele tomasse cuidado. Olha aí, ó, cuidado! Mas segundos depois dela falar para ele tomar cuidado, ao mudar a posição do corpo para iniciar a descida, ele acabou escorregando, perdeu o equilíbrio e caiu na ribanceira.
0: Terrível.
1: Gente, as imagens são flagrantes do momento exato onde ele cai da ribanceira. Olha, segundo o relato de pessoas que estavam no local, Caio havia subido até o ponto mais alto da pedra só para fazer uma fotografia, Vini. Todo dia a gente fala sobre isso. Gente, não tá valendo
0: uma foto, não vale a vida.
1: Por causa de uma foto. Na descida, acabou escolhendo um trajeto inadequado e caiu em uma área de mata fechada. O corpo de bombeiro foi acionado por volta das 11h30 da manhã. Devido ao difícil acesso, equipes de Maricá e Niterói realizaram uma operação que durou cerca de 4 horas, hein? E aí, quando os socorristas conseguiram chegar até a vítima, ele já estava sem vida. O instrutor de resgate da Defesa Civil de Maricá, o Matheus Moura, que estava próximo ao local quando o acidente aconteceu, auxiliou os bombeiros na operação. Segundo ele, o resgate exigiu a escalada, uso de cordas e acesso por uma área de mata densa. Ainda não conseguiram baixar esse vídeo, não, João? É um vídeo que tá na página do portal RC24H, gente. Tá logo em destaque ali na rede social. Eu queria muito, enquanto eu tô lendo a notícia, mostrar pros nossos internautas essa imagem, tá? Bom, seguindo por aqui, olha, o comentário, abre aspas, foi um resgate bem complexo, bem difícil. Tivemos que entrar por uma área de mata fechada, de difícil acesso, fazer escalada, ascensão com corda e vários procedimentos até conseguir efetuar o resgate juntamente com uma aeronave. Olha, foi preciso, inclusive, um helicóptero, hein? Matheus também afirmou que é comum visitantes subirem na pedra para fazer fotografias e que esse não foi o primeiro acidente registrado no local.
0: Que isso,
1: de acordo com ele, Caio iniciou a descida pelo lado considerado inadequado da formação rochosa. Tem isso, né?
0: Tem o lado certo.
1: O lado certo. Além dele não ter descido pelo lado correto, né? Era um cara experiente, que dominava a escalada.
0: Você sabe, a experiência às vezes conta negativo, porque a pessoa fica muito confiante.
1: Muito,
0: né?
1: Confiante. Acha que não é bem assim.
0: Não vai acontecer comigo, já tô acostumado. Vem aqui toda hora, é meu quintal.
1: Pois é, a Polícia Civil informou que a 82ª Delegacia está investigando as circunstâncias do acidente. Mas olha, sinceramente, a Pedra do Macaco é um dos principais atrativos naturais de Maricá. Recebe visitantes de diversas cidades, especialmente aos finais de semana. O local oferece vista panorâmica da região, mas exige atenção redobrada por causa da área de grande altura e da ausência de estruturas de proteção em alguns trechos da trilha. Se o NDesk estiver aqui comigo, eu consigo mostrar, não sei com quem está o NDesk, mas vou trazer então por aqui, acredito que esteja aqui, né? Tá aqui, ó, o exato momento, tá mostrando aqui comigo? Como é que eu tô aqui?
0: Vai botar o vídeo ali agora.
1: Ah, então bota ali, Vini, já que tá com você. Olha aí, ó, momento exato.
3: Ela tá indo pelo outro lado.
4: Pra pular não, né?
1: Olha aí, ó.
3: Onde ele vai?
4: Tá filmando?
5: Ah, eu não gosto, tá filmando, porque eu não gosto de ver, gente. Eu tô nervoso.
4: Ai, meu Deus.
1: Olha aí, o cara se arriscando.
4: Cuidado, meu Deus.
1: Ó, escorregou, ó, já era. Já era. Cara experiente, era o guia, levou um grupo de trilheiros de Araruama. Essa pedra é um ponto turístico muito conhecido, mas é muito perigoso. E mesmo assim, ele se arriscou. Lamentável. Nossos sentimentos à família, mas é um lugar muito perigoso. É de se estranhar ele ter, né, deixado isso acontecer. Muito, muito estranho. Agora tem Jaque aqui trazendo as informações direto da Copa do Mundo. Ô, Jaque, o pessoal tá animado. Como é que tá o torcedor brasileiro? Tá confiante que a gente vai ganhar do japonês? Hoje é dia de comer sushi, Jaque?
6: Arigatou!
3: Sayonara. Hoje tem Brasil e Japão. E quem vai comer sushi são os brasileiros. Vocês não vão comer churrasco, não. E o palpite de agora é com o povo. Ó, tá trabalhando? Pra folgar hoje, não?
6: Só na hora do jogo, né? Pra acompanhar, né? Torcer.
3: E o palpite do jogo hoje?
6: 3-0 Brasil.
3: 3-0? Tá confiante?
6: Confiante. Hoje o chinês vai comer frango, pastel de frango.
3: Japão.
6: É, japonês, é.
3: Hoje a gente tem que comer sushi.
6: Com certeza.
3: Ou vai deixar eles comerem um churrasco?
6: Nunca. Lá ele nem conhece churrasco, só é. Gente.
3: Vai parar na hora do jogo?
6: Na hora do jogo, com certeza.
3: Carlão, esse é brasileiro. Duvido. Cafezinho com Carlão aqui no calçadão. Fala pra mim, palpite do jogo de hoje. Vai comer sushi ou vai deixar eles comerem o nosso churrasco?
7: Não, nós vamos comer sushi, sim. 1-0 Brasil.
3: Só 1-0?
7: 1-0. 1-0 tá de bom tamanho, o importante é a classificação. Pra frente do Brasil.
3: Se perder, já era, né?
7: Se perder, pega o primeiro avião e mete o pé. Mas o Brasil é Brasil. Tô confiante, sou brasileiro. E o Brasil tem futebol pra ganhar o Japão. 1-0 Brasil.
3: E essa faixinha aí?
7: Essa faixinha, porra, é sinal que a confiança tá lá em cima.
3: Ê, caraca, Brasil! Atenção, torcedor, se você ainda não sabe onde assistir o jogo do Brasil, as prefeituras da região dos lagos prepararam telões gratuitos para a torcida. Em Cabo Frio, os pontos são a Praça Alfredo Castro, em São Cristóvão, o ginásio em Tamoios e a Avenida Ézio Cardoso da Fonseca, no Jardim Esperança. Em Araruama, a concentração será na Praça Antônio Raposo. Em Búzios, haverá telões nas praças Santos Dumont, Tia Uia e Zé Paraíba. Em Arraial do Cabo, a torcida se reúne na Praça do Cova. Já em São Pedro da Aldeia, o encontro será na Praça da Matriz. E em Iguaba Grande, na Praça da Estação. Escolha o ponto mais próximo e vamos torcer pelo Brasil. Ana Geisa, a senhora vai assistir o jogo aonde?
8: Eu vou assistir na minha casa da minha irmã.
3: Mas vai se divertir também, né?
8: Muito.
3: E qual o palpite do jogo?
8: 2-1 Brasil.
3: Tá animada?
8: Muito.
3: É isso. Força Brasil! Ela tá tão animada que a camisa dela tem o nome dela. O que foi? Ah, ainda tem boné! Ela veio pra rua toda de Brasil hoje, dona Geisa. Pulseira, unha, cadê? Investiu nessa Copa, tá certa. Ó, calçadão inteiro, as vendedoras são todas de Brasil. E essa daqui também tá animadíssima. E investiu nessa Copa, cadê?
9: Pesado.
3: Aqui, olha. Olha isso, com
9: deu
3: brilho.
9: Tudo.
3: Coisa linda. E o palpite pra hoje?
9: O palpite pra hoje, eu acho que vai dar 2-1.
3: 2-1 Brasil.
9: Com certeza.
3: Vai assistir o jogo aonde?
9: Eu vou assistir na casa dos parentes, com churrasco e tudo, muita animação.
3: Vai ter sushi?
9: Não, vai ter sushi não, vai ter picanha.
3: Oba, me convida!
9: Bora, tá convidada.
3: Adoro. Brasil, vambora Brasil.
9: Brasil, Brasil com tudo.
1: Essa torcida pelo Brasil é demais, rapaz. A turma tá doida. Ó, tem gente que tá falando desse churrasco. Tem gente que deixou de fazer churrasco no domingo já pensando no churrasco da segunda-feira. Fala um negócio pra você, hein? Meu palpite é 3-0, mas eu tô achando meio esquisito que se o Carlão, que é o Carlão, que é o otimista, tá falando 1-0. E dona Geisa, você viu, dona Geisa? Boné, pulseira, unha, camisa do Brasil.
0: Rapaz.
1: E a outra vendedora, que unha bonita aquela.
0: Que bonita, né?
1: Agora a mulherada tá investindo na unha, gente.
0: A unha do Brasil.
1: Unha do Brasil, isso aí, rapaz. E você não botou nenhuma camisa verde?
0: Eu botei a camisa azul, gente.
1: Isso é camisa azul, isso é camisa cinza.
0: Não é azul.
1: Não combina, não tem nada a ver.
0: É cian.
1: Ah, vou te falar, viu? Esses torcedor e meia boca, eu venho aqui...
0: Até o meu boné azul.
1: Seu palpite é de quanto, Vini? Você acha que esse jogo vai dar...
0: Meu palpite é 4-0.
1: 4-0.
0: 4-0.
1: Eu tô 3-0, eu tô menos otimista que você. Pra mim, se der 3-0, já tá bom pra caramba. Ô, Vini, agora 11h54, vamos falar de política?
0: Vamos.
1: Então, tem uma vinhetinha aí pra mim, da boca miúda? Vamos mostrar aqui.
10: Boca miúda.
1: Olha, Olha aqui, hoje eu já vou começar a boca miúda. Vou falar do Serginho, que tá virado no girar. Amanheceu o dia, tá?
0: Tá brabo.
1: Não tava de camisa do Brasil, não tava de casaquinho do Brasil, tava com cara de poucos amigos.
0: Ele esqueceu do jogo do Brasil.
1: Acho que ele tava era a fim de dar uma traulitada numa certa concessionária de água e esgoto aqui da nossa região.
0: Caramba!
1: Deixa eu ver ali ó, essa matéria ali. Porque o Serginho se indignou por conta daquele inundamento que aconteceu na última sexta-feira. Solta daí. Já que é com você. Vamos lá. Cadê?
10: Após os transtornos provocados pela última chuva em Cabo Frio, o prefeito Dr. Serginho anunciou na manhã desta segunda-feira a aplicação de multas contra Prolagos. Segundo ele, a paciência com a concessionária se esgotou diante dos problemas enfrentados pela população. Vamos acompanhar o que ele disse.
11: Fala aí, pessoal. A empresa Prolagos ultrapassou todos os meus limites de paciência e eu estou aplicando multas de mais de R$1 milhão na empresa nesse momento. Isso porque na sexta-feira nós tivemos chuva na cidade, não tivemos a quantidade, o volume de água para que a cidade alagasse e a gente começou a percorrer todos os bairros. E aí a gente se depara com o inusitado. A obrigação que é da Prolagos de abrir comportas para que a cidade não alague simplesmente não foi feita. Então por isso que muitos bairros, mesmo sem chuva, alagaram daquela maneira. Sabe quem que abriu a comporta? Fui eu, foi a Defesa Civil, enfim, foram os meus funcionários e rapidamente a água escoou a partir daquele momento. Uma obrigação que era da concessionária, que presta um péssimo serviço de fornecimento de água em vários locais do município, como principalmente Tamoios, Peró, enfim, não presta um serviço a contento de tratamento de esgoto e agora não cumpre nem o mínimo da sua obrigação. Então, PROCON, Meio Ambiente, Secretaria de Obras, todas agindo, nós temos todas as filmagens, sabemos quem deu a causa, prejuízo enorme para a coletividade cabofriense por uma omissão da Prolagos e multa pesada em cima de vocês. Acabou a paciência com vocês.
10: A nossa equipe esteve no Jardim Excélsio e acompanhou de perto o trabalho das equipes da Defesa Civil. Registramos o momento em que as comportas foram abertas para facilitar o escoamento da água, que chegou a ultrapassar 1 metro de altura em alguns pontos, com marcas visíveis nos muros das escolas da região. Seguimos acompanhando os desdobramentos desse caso e qualquer atualização você confere com a gente. Eu volto com vocês aí do estúdio, Renata.
1: É, minha gente, prefeito perdeu a paciência com a Prolagos, disse que aplicou multa milionária. E o pior, né, Vini Marques? É que teve muita gente com prejuízo na última sexta-feira, tá? Escola que não conseguiu funcionar, gente que teve o carro danificado, gente que ficou presa dentro de casa, um trabalho danado e era o quê? Porque as comportas não abriram. Galera da Prolagos deu mole, hein? Tem que dar explicação o que aconteceu finalmente para esse episódio ter culminado dessa maneira. Além disso também, deixa eu trazer outra informação, Vini. Você sabe, Eduardo Paes esteve aqui na semana passada. E cadê o vídeo que ele faz elogios? Você tem por aí, João, o corte do vídeo que ele faz elogios ao doutor Serginho?
0: Ah, é?
1: Queria refrescar a memória. Eduardo Paes chamou Serginho de sofisticado.
0: Exatamente.
1: Disse que Serginho é um cara que tem uma visão que ele respeita demais.
0: Visão de águia.
1: Visão de águia. Olha que ele rasgou uma seda danada para não
0: foi
1: dizer
0: mesmo.
1: Que puxou um saco o doutor Serginho.
0: É verdade.
1: Aí todo mundo ficou esperando assim, será que Serginho...
0: Serginho responder com
1: Serginho
0: uma frase bonita também.
1: Será que Serginho vai, digamos assim...
0: Meu
1: falar,
0: brother.
1: Pô, não, Eduardo Paes é um cara maneiro, eu gosto dele, rapaz, não teve essa não.
0: Não teve essa não,
1: tá?
0: Né?
1: Não teve essa não, porque Serginho... aproveitou
0: negócio a caixa de muro do... não faz parte do vocabulário do Serginho, não, né?
1: É, aí você sabe que inclusive na última semana eu recebi uns fizeram um contato comigo, algumas pessoas sondando para saber se Eduardo Paes e Serginho, que a turma tava comentando lá no Rio, eu até te comentei, eu falei que eu saiba não, Serginho por aqui tem declarado apoio ao Douglas Ruas. Pois é, e aí ele foi para as redes sociais e comentou o seguinte, meu amigo Leandrinho, do Notícias de Cabo Frio, fez uma postagem que é a seguinte. Ele postou nas redes sociais que elogio de Eduardo Paes a Dr. Serginho repercute no cenário político fluminense. Aí Dr. Serginho foi lá e comentou o seguinte: tem o lado e vamos vencer a eleição com Douglas Ruas e Bolsonaro.
0: Ó.
1: É. Aí até o Leonardo CF, que é do gabinete do prefeito, que já postou na sequência do comentário do Serginho. Já começou a tentativa de criar dúvida no eleitorado. Espalhar insinuações sem apresentar fatos é uma prática que não contribui para a democracia. A população sabe reconhecer quem trabalha com propostas e resultados e quem aposta em boatos para tentar influenciar a opinião pública. Hein? Cabo Frio é Douglas Ruas. E botou um bocado de foguetinho aqui. Ó, doutor Serginho é o único prefeito que segue firme e que acredita no PL. Lealdade, caráter e postura de quem sabe o que quer, colocou o Léo aqui. Olha, deixa eu ver o vídeo que culminou esse comentário. Vamos. Mostra ali o Eduardo Paes elogiando o Serginho. Mostra ali, ó, aquele vídeo ali, ó. Aqui, ó. O que que comentou, o que que culminou, gerou toda essa polha. Eu achei uma fala tão gentil do Eduardo Paes.
0: Mas... é, ué, achei fofo.
1: Eu também achei uma puxadinha.
12: Tem, vamos lá, você tem aqui em Cabo Frio um prefeito com muita qualidade, com sofisticação. O Serginho é um cara de bom nível. Aliás, um abraço pra ele aqui. Eu não... até prefeito que não tá me apoiando, não quero confusão, porque a gente vai trabalhar junto, se Deus quiser, daqui a alguns meses, né? E eu quero trabalhar com todos os prefeitos, não quero saber de briga local, de confusão, quem ama quem, quem odeia quem, esse papel não é meu, né? Porque eu fui prefeito 4 vezes. Respeito quem está comandando. Ele ganhou a eleição no passado, ele é o legítimo representante, no passado não, em 24, ele é o legítimo representante do interesse da população de Cabo Frio. Então, sabe, como é que eu agrego para um cara que, de fato, pensa na história do aeroporto, eu sei que o Serginho pensa, como é que eu colo com ele e auxilio? Né? Como é que a gente opera junto? Como é que o governador e o prefeito vão juntos conversar com companhias aéreas? Que melhorias essas companhias aéreas precisam? É um aeroporto de enorme qualidade.
1: Exatamente.
12: De enorme qualidade.
1: Fácil acesso.
12: Maravilhoso.
1: Integra muito. Mas subutilizado totalmente. Cá
12: entre nós, né? Numa região de Cabo Frio, que o cheio já entra, fica com cara de... começa a babar. É. Né?
1: Só de voada
0: aqui. Só de chegar aqui.
1: Pra vir, coisa, aqui
12: vai ver. As pessoas estão... que eu nunca mais saio desse lugar.
0: Embora, mano.
1: Pois é, foi essa fala aí, um monte de elogio ao doutor Serginho, mas o doutor Serginho não quis saber. Disse pra... mandou avisar que ele tem lado na política.
0: Fingiu que nem era com ele.
1: Fingiu que não era nem com ele. É, rapaz, não adiantou. Deu aquela...
0: Nunca nem vi.
1: Deu aquela chavecada.
0: É que é Eduardo Paes? Nunca nem vi.
1: Deu aquela chavecada no Serginho, mas Serginho...
0: Nunca nem vi.
1: Nunca nem vi. Tipo, não quero saber. Aliás, a propósito disso, esse final de semana também tivemos um encontro de pastores.
0: Ah, é verdade.
1: Que foi organizado aqui no ginásio poliesportivo Alfredo Barreto, que deu uma confusão danada. Tava vendo depois a repercussão. O Tony de Paula.
0: Ih, caraca.
1: Eduardo Paes. Tava lá também, se eu não me engano, Gutenberg Reis.
0: Eita, caramba.
1: E também quem tava por lá era o Pedro Paulo, que é pré-candidato ao Senado. E aí, pastor Samuel, né? E olha, pessoal, teve gente que não gostou, não, vi na
0: Teve gente que não certo. Gostou?
1: É, porque o pessoal, quem prefere Douglas Ruas, né?
0: Agora, pastor, tá confirmada a pré-candidatura. É pré-candidato mesmo, Douglas Ruas.
1: É pré-candidato.
0: Pré-candidato. Tá.

0: confusão toda, né? Que não foi exatamente uma confusão. Mas Eduardo Paes, quando saiu daqui, ainda foi pra festa da Câmara de Arraial do Cabo, onde ele recebeu o
1: título. Festa no céu.
0: Título de cidadão cabista.
1: Que beleza. É... Diretamente do Clube Tupi.
0: Diretamente do Clube Tupi. Tem vídeo aí pra gente mostrar? Tiver vídeo aí pra gente mostrar, vai bem. Se não, eu vou trazendo aqui, vai segurando o vídeo aí que já eu mostro. Porque agora eu vou falar de Araruama. Dani Soares, prefeita, ganhou vitrine estadual quando participou na última semana do Fórum Veja Rio Mais Verde, um dos principais eventos sobre sustentabilidade do país. Convidada para integrar um dos painéis do encontro, a prefeita apresentou projetos da gestão, destacou a Laguna de Araruama como patrimônio estratégico para o Estado e defendeu o desenvolvimento econômico e a preservação ambiental que caminham lado a lado. Dani também aproveitou o espaço para apresentar a proposta da futura escola náutica. Olha aí que boa ideia, hein? E reforçar o posicionamento de Araruama como referência regional em sustentabilidade. A participação amplia a inserção política da prefeita em debates estaduais e fortalece a projeção do município em pautas ligadas ao meio ambiente e ao desenvolvimento sustentável, tá? Ai, gente, desculpa. Falar agora aqui de Fábio do Pastel, trazendo informação de São Pedro da Aldeia, encerrou a agenda dele com uma reunião com o ex-secretário de Estado do Ambiente e Sustentabilidade, Bernardo Rossi, enquanto que teve tom político de alinhamento com lembranças de parcerias já firmadas. Tá aí a imagem, ó. Bernardo Rossi, o Mário Flávio, secretário de Meio Ambiente e Sustentabilidade, prefeito Fábio do Pastel, também aqui, ó. Pastel destacou a atuação de Rossi em ações como envio de máquinas do programa Limpa Rio, utilizadas no serviço de limpeza e manutenção da Lagoa de Araruama, além da implantação da Praça do Recanto do Sol e outras iniciativas voltadas à infraestrutura. Tá? Segundo o prefeito, a conversa foi produtiva e também tratou de parcerias futuras para São Pedro da Aldeia. E na verdade é o seguinte, né? Bernardo Rossi foi lá atrás de Fábio do Pastel para ver se ele não arrumava uns votinhos para ele. Ei, Fábio, lembra quando eu trouxe aqui o Limpa Rio? Lembra quando a gente disse, abraço, será que não tem como você me ajudar com os votinhos aí, não? E o Fábio recebe, né? Tem que receber com muito amor e carinho, com toda atenção, né? Ainda falando de São Pedro da Aldeia, a cidade deu mais um passo para colocar em prática o programa municipal Bolsa Atleta. O secretário de Esporte e Lazer, Ricardo Ramos, e a diretora da pasta, Aline Arenarge, participaram de uma reunião promovida pelo Ministério Público Federal, que reuniu gestores da região dos lagos, representantes do Ministério dos Esportes, atletas e federações para discutir a implantação e o fortalecimento da política pública de incentivo ao esporte. Durante o encontro, foram apresentados detalhes sobre o Bolsa Atleta Federal e compartilhadas experiências de municípios que já executam programas semelhantes. Segundo Ricardo Ramos, a expectativa é que o edital da Bolsa Atleta em São Pedro da Aldeia seja lançado ainda no segundo semestre desse ano. Muito bom, hein? A participação no debate, segundo ele, contribui para esclarecer dúvidas e aprimorar o planejamento da iniciativa, que pretende ampliar o apoio aos atletas que representam o município em diferentes modalidades esportivas. É muito importante. Olha aí a imagem do Eduardo Paes que você fez lá, Vini. Você comeu, bebeu, mas conseguiu filmar.
1: Consegui
0: também.
1: Eu tava preocupado. Filmar, fiz fotos e vi portais aí usando a minha foto sem dar o crédito. Olha, outros portais.
0: Olha que pouca vergonha, hein? Olha aí, mostra aí. Eles fazem isso direto.
1: Fazem isso roubam. Direto.
0: Né? A gente dá o crédito a todo mundo que a gente não tem essa insegurança.
1: Usa a nossa sem falar
0: tem
1: nada.
0: Tem problema não, isso é insegurança. Vini, Deus ajuda quem cedo madruga. Mostra aí que você tava com um olho na sardinha e outro no como é que é no gato, né?
1: Exatamente. Ih, calma aí, deixa eu tirar o beijinho.
0: Mostra aqui, aí como é que foi o momento exato. Meu amigo Edmilson Félix, com aquela voz
1: fera demais, né?
0: Esse... Olha aí, chamando Eduardo Paes. Eduardo Paes que ficou dono de tudo nesse final de semana aqui na região dos lagos. Aí, solta aí.
2: Divino, agraciado, Eduardo da Costa Paes. Bacharel em Direito, político brasileiro filiado ao Partido Social Democrático. Eduardo Paes formou na PUC Rio, com especialização em políticas públicas e governo. Prefeito do Rio por 4 mandatos.

0: descendo o carro entre 2009 e 2017 e entre 2021 a 2026, renunciou em março de 2026.
1: Ah lá, os vereadores todos juntaram, hein?
2: É, ué, quem não vai querer sair nessa foto, gente?
1: Ah, o sorriso do Dieguinho, hein, Dieguinho? Ei, ah, o Carudo, duro Carudo. É, rapaz. Tudo vascaíno, né? Eles gostam, né?
2: De maneira, pá!
1: É, Bruno Carudo, acho que é flamenguista, hein? Carudo, acho que é flamenguista. Olha o Eduardo Paes, ó. Ó, Eduardo Paes já recebeu o título de cidadão aldeense, título de cidadão cabista. É, vai avançando, hein?
2: Só não ganhou em Cabo Frio, né?
1: É, mas acho que em Cabo Frio ninguém vai dar pra ele, não, né?
2: Ele vai ter que esperar um cadinho aí pra ganhar aqui, né? Quem sabe no próximo.
1: Serginho já mandou dizer: aqui nós temos lado.
2: É.
1: Aqui nós temos lado. Aqui nós temos
2: vê
1: lado.
2: Não se engraçando pro lado de cá, não.
1: É, não adianta ficar com esse risinho aqui pra cima de mim. Você é que eu sou sofisticado aqui. Aqui nós temos lado. Que
2: gosta de mim e tal.
1: É,
2: não,
1: né? O Serginho
2: pode
1: já mandou.
2: Gostar, aí é contigo.
1: Aqui nós temos lado. Olha aqui, Vini, o Búzios já tá na mira da temporada de Cruzeiros 2026-27, tá?
2: Ah, que beleza,
1: é,
2: né?
1: É. Olha a reunião aí, bombou, hein?
2: Coisa boa, né?
1: Bombou, todo mundo foi lá conferir de perto. Búzios já está discutindo temporada de transatlânticos 2026-27, que deve registrar um aumento no número de escalas. O encontro que aconteceu na última sexta-feira também avaliou os desafios da última temporada e destacou a boa avaliação de turistas, especialmente do Chile e da Argentina, reforçando o potencial do balneário no mercado internacional. O secretário de Turismo e Desenvolvimento Econômico, Thomas Weber, agora tá assim, tá?
2: É
1: Secretaria de Turismo e Desenvolvimento Econômico, ou seja, tá, o homem tá ficando com o bigode cada vez mais grosso. O crescimento da atividade exige planejamento integrado, investimentos e ações conjuntas entre poder público e iniciativa privada para fortalecer a economia local e melhorar experiência de visitantes. Muito bom, muito bom. Isso aconteceu em Armação dos Búzios, já sinalizando aí que o comerciante, o hoteleiro buziano pode comemorar que está aumentando o número de escalas na península. Quem não gosta muito é o próprio buziano nascido, né?
2: É, né?
1: Nascido, que gosta do clima mais calmo, da cidade mais tranquila.
2: Certo,
1: quando
2: tá
1: para
2: praça,
1: o transatlântico, que começa a desembarcar 3 mil pessoas na Rua das
2: Cê
1: Pedras.
2: Tá doido,
1: cara, menino. Fica tipo Réveillon em Copacabana. É. Orla Digital, deixa eu trazer essa informação aqui. Olha a foto aqui, ó. Aqui, isso foi em Iguaba Grande. É porque o secretário de Planejamento, Ciência, Tecnologia, o Vinícius Lavalle, comemorou a moção de aplausos concedida pela Câmara à equipe da pasta pelo desenvolvimento do programa Orla Digital. Homenagem proposta pelo vereador Tiquinho, do PSD, reconhece a iniciativa voltada à ampliação da conectividade no município. Em publicação nas redes sociais, Lavalle atribuiu o reconhecimento ao trabalho coletivo da equipe técnica. Muito importante quando o secretário divide os louros com sua equipe, né? Eu acho que isso é bacana pra caramba. Olha aqui, agora eu vou trazer informação de Rio das Ostras. É porque o deputado federal do PT, Lindbergh Farias, esteve em Rio das Ostras na semana passada, participando da entrega de equipamentos destinados ao fortalecimento da agricultura familiar. Os 8 equipamentos, entre eles trator, caminhão-pipa, implementos agrícolas, foram adquiridos por meio de uma emenda parlamentar de R$400 mil, que foi entregue à Associação de Agricultores Familiares de Rio das Ostras, a Agrifam, com previsão para beneficiar mais de 200 famílias. Olha aí, ó. Durante a agenda, o parlamentar também anunciou a destinação de R$1.600.000 em emendas parlamentares para o município rio-ostrense, tá? É, para a construção da primeira casa do autismo do distrito de Cantagalo. Segundo Lindbergh, o investimento ampliará a oferta de atendimento especializado para pessoas com transtorno do espectro autista, reforçando a atuação do mandato tanto na área de agricultura quanto de saúde. Se não me falha a memória, Lindbergh tem um filho que é autista, né? Por isso que ele é muito envolvido nessa causa e tem destinado emenda parlamentar para todas as cidades que têm o objetivo de criar sua casa do autista. Aqui em Cabo Frio ele mandou verba, São Pedro da Aldeia também ele mandou verba, e agora a gente também está descobrindo aí que Rio das Ostras está sendo contemplado, né? É, essas são as informações. Tem mais alguma coisa por aí, Vini? Sim, deixa eu trazer esse vídeo que é interessantíssimo. A gente ainda tem uns minutinhos. A gente tá aquela. Eu achei esse vídeo aqui, é de uma colunista do Metrópolis falando sobre a polêmica da família Bolsonaro. Tem gente que acha que o Bolsonaro tá tão adoentado que ele não tá conseguindo tomar as decisões. Que tá vendo a porrada estancar na família, mas não tá conseguindo reagir. Mas, segundo a apuração dessa colunista do Metrópolis, a coisa não é bem assim, não. Vamos ver?
3: O vídeo da Michelle Bolsonaro, claro que foi feito com anuência do ex-presidente Jair Bolsonaro. Nada acontece na família Bolsonaro sem que o pai dê o seu aval. O que acontece ali é que Flávio Bolsonaro está cada dia mais queimado na praça, perdeu a credibilidade junto ao mercado financeiro, perdeu a credibilidade junto aos seus próprios apoiadores, e todo mundo desconfia que logo logo ele vai ser de novo atropelado pelo caso Vurcaro e outras investigações em curso no país. Diante disso, a estratégia foi fazer um vídeo da Michelle Bolsonaro para ser apresentado no dia do jogo do Brasil, para chamar bastante atenção para isso, há 20 minutos praticamente do jogo. É óbvio que o vídeo trouxe todos os elementos de uma novela que o brasileiro adora assistir. É uma estratégia da direita polemizar para falar assim a linguagem das redes sociais. Afinal, ninguém ia parar para assistir um vídeo da Michelle Bolsonaro faltando pouco tempo para o jogo do Brasil. Ao fazer um vídeo atacando o enteado, Jair Bolsonaro coloca a Michelle no banco de reservas. Dessa forma, se a candidatura de Flávio se inviabilizar com o que ainda tem por vir, Michelle está totalmente blindada para entrar em campo como aquela que não sabia de nada. O próprio Jair Bolsonaro, a família agora está espalhando de que ele soube pela televisão que o dinheiro para o filme sobre a sua vida veio do Daniel Vurcaro. É óbvio que isso é uma grande farsa, porque nada é feito, como já disse, sem a anuência do Jair Bolsonaro. Ele sabia muito bem quem é que estava sustentando a família até agora. Mas o discurso se encaixa perfeitamente para a blindagem que a família precisa ter para ter um candidato. Outra versão, que você vai ler muito nas redes bolsonaristas, é que Bolsonaro está muito doente e perdeu a capacidade de participar da política, o que é uma grande mentira, porque até a semana passada eles diziam claramente que o Bolsonaro estava dando todos os comandos para a campanha do Flávio e também direcionando as campanhas do PL ao Senado, uma eleição importantíssima do ponto de vista da direita. O Bolsonaro, na verdade, está se blindando, como eu coloquei, para que ele possa ter um discurso para a saída do filho da campanha, dizer que se decepcionou, e para a entrada da Michelle, que é o único membro da família que sobrou para assumir esta candidatura, caso Flávio Bolsonaro perca de vez todas as condições de colocar o seu nome na disputa contra Lula. Eu sou Andresa Matais e eu te convido para ler sobre esta e outras notícias na minha coluna no Metrópolis.
1: É, minha gente, para quem acha que Bolsonaro não tá atento nisso...
2: Tá.
1: E o vídeo da Michelle realmente era muito bom, né?
2: Não é?
1: Pois eu não assisti inteiro, não, os cortes, mas estava muito bem planejado. Ela falou muito bem. E...
2: Firme, foi.
1: Será
2: firme,
1: que é verdade essa história do pessoal? É tipo, né? Michelle tá aqui, ó. Na beira do campo se aquecendo.
2: Aquecendo aí, ó.
1: Se precisar da Michelle.
2: Ela mostrou que ela trabalhou até agora.
1: Ah, ela.
2: Como pré-candidata.
1: Ah, né? Se o técnico falar assim, ó.
2: Inaugurou todos os comitês femininos do PL. No Brasil todo, né?
1: Pois é. Aí, meu amor, eu só vou falar um negócio pra você. Se Michelle fosse entrar no lugar de Flávio Bolsonaro, você pode ter certeza que essa confusão vai estancar ainda mais. A porrada vai... O couro vai comer, hein? O couro vai comer. O que, que você prefere, Michele?
2: Ah, eu, pela se emoção.
1: Você, se você fosse Lula, você ia preferir enfrentar Michele ou Flávio?
2: Aí eu preferi enfrentar o Flávio, ia ser mais fácil.
1: Por que que você acha
2: Michele mais fácil? Eu acho que a Michele, ela é mais preparada pro discurso. Ela não é de bobeira, não.
1: Ela não é, né?
2: Ela é boa, no, vivida, experienciada, era primeira-dama, então rodou tudo, tem argumento.
1: Agora, tu acha mesmo que ela ia fazer aquele vídeo sem autorização do Jair Bolsonaro?
2: Ah, eu tenho minhas dúvidas. Eu tenho minhas dúvidas. Eu acho, assim, pessoalmente, que o Bolsonaro autorizou o vídeo que ela fez. Mas ela também pode ter se empoderado também, né? Falou assim, agora eu que vou fazer, vou trilhar meu caminho da minha forma.
1: Será?
2: E pode ter sido também o jeito dela. Bolsonaro lá nem tá olhando o celular, nem tá muito envolvido em rede social, tá meio desanimado, né?
1: Eu duvido, Vini.
2: Pode ser também.
1: É ruim, hein, do Bolsonaro não poder assistir ver rede social. Ah, me dá um jeito. Outra coisa, não é só isso não, gente.
2: Será que ele vê pela televisão?
1: A família não dá um passo sem a ordem dele, né? Meu amigo, se você assistiu o programa da Ana Maria Braga e da Patrícia Poeta, elas passam todos os trends, todos os dias.
2: Ah,
1: você
2: é?
1: Fica sabendo de tudo que tá acontecendo.
2: Ah, é verdade. Pela televisão fica sabendo de tudo.
1: Mas será que ele cumpre?
2: Mas ela já tinha feito um discurso recentemente, ela escreveu uma carta, né? Vamos dizer assim, uma desqualificada no Bolsonaro também, né? Aquela história de que ela é meio que cuidadora de idoso, né?
1: Eu também achei estranho.
2: Então aquilo, pode ser também que é o grito dela, primeiro grito dela, quando eu soltar a minha voz.
1: Agora uma coisa é certa, o Malafaia prefere Michele
2: Malafaia
1: do que Flávio.
2: Malafaia prefere. Sabe que ela frequenta o culto, vai ser tranquilo de manter uma conversa.
1: Agora eu vou te falar o seguinte, hein? Aqui. E o povo aqui da região do Lá? Vou te dar uma dica. Serginho e Eduardo Bolsonaro se chamam de irmãos, né?
2: Exatamente.
1: Então, se você que é bolsonarista tiver que torcer por alguém, torça pelo Flávio, que é assim com o Serginho, ó.
2: É verdade.
1: Aí o dinheiro cai mais fácil aqui pra Cabo Frio.
2: Mas se quer fortes emoções sobre o que vai acontecer no país, eu acho que com ela as emoções serão maiores, né?
1: É, com ela as emoções serão maiores. Só não pode virar, né, uma teocracia, né?
2: É, eu não sei, ficar assim, entre ser uma colônia dos Estados Unidos e uma teocracia, o que que eu escolho?
1: Mas aí seremos uma teocracia colônia dos Estados Unidos?
2: Será que os dois juntos? Pelo amor de Deus.
1: Então vamos pensar em coisa boa. Ah, o Brasil daqui a pouquinho tá entrando dentro de campo, a gente já vai se despedindo por aqui. Meu palpite é 3-0, Vini é 4-0.
2: 4-0.
1: E a gente vai que vai. Lembrando pra você que daqui a pouquinho vem Billy Brasil com Clássicos RC. Pô, mas o Billy vai botar... Pô, pra gente ficar ouvindo no meio do jogo. Vai botar aqui sim. Porque...
2: Clássicos da RCFM. Vai que a pessoa enjoou de assistir o jogo. Vai. Ou quer assistir o jogo sem ouvir o som, com uma música de fundo,
1: aí,
2: pra dar um clima.
1: Então, nossa equipe de reportagem também trazendo muita notícia pra você, porque sim, nós vamos trabalhar. Também Cícero Março trazendo a Caminho de Casa.
2: A Caminho das 4... de Casa, comemorando a vitória do Brasil.
1: É, já vai naquele... Né? E por último, Jazz and Blues, a partir das 10 da noite com Maurício Max. Deus quiser, a gente já curtindo aquele soninho, já depois de ter
2: boa,
1: gritado muito, comemorado.
2: Rouco.
1: Não,
2: com a barriga cheia de tanto comer comida japonesa ou churrasco?
1: É, o outro disse que não, nós vamos comer comida... Nós vamos
2: japonês.
1: Comer sushi.
2: Sushi. É.
1: Não pode ser que nem a outra que falou que ia ter pastel
2: chinês. Um shiitake, um shimeji, um rolinho primavera, hot Deus. Califórnia, hot Filadélfia.
1: Olha aqui, vamos embora, minha gente, desejando a você um bom jogo do Brasil, que nossa... Pátria da chuteira consiga trazer muitas alegrias. O brasileiro já sofre demais, gente. Já são tantos aborrecimentos, tantos estresses, que quando a gente entra em campo é um só coração. Então eu espero de verdade que amanhã a gente volte trazendo a boa notícia da classificação do Brasil, que vai conseguir dar uma traulitada nesse japonês tão cheio de marra. Até
2: tão
1: pouco
2: bravo.
1: Tempo atrás só sabia lutar sumô, judô e samurai. Agora tá achando que joga bola.
2: São brabo.
1: Ah, meu filho, vai fazer teu sushi, rapaz.
2: Eles estão fazendo até pagode agora.
1: É, pagode. Eu tava vendo aqui que escola lá do Japão tava fazendo uma apresentação cultural que botaram as alunas tudo de orixá. Eu digo, olha aqui, mais um pouco. Vai o quê? Querer
2: Vão jogar capoeira.
1: Vai querer fazer que nem o Trump, tomar o Brasil, invadir o Brasil?
2: Mas eles são fofinhos, né?
1: Eles
2: estão fofinhos fazendo pagode.
1: Ah, não é?
2: Ah, o pagode eu acho lindo. O
1: sotaque deles, né?
2: É muito bonitinho,
1: gente. Ah, é demais. Um beijo, minha gente, que o Brasil amanhã a gente volte com muitas alegrias, que o Brasil vença o Japão e que a gente possa comemorar demais. Um beijo grande, fiquem com Deus.
2: O dorama é legal, né?
1: Hã?
2: O dorama é legal, né?
1: O dorama. Mas o dorama não é chinês?
2: É chinês?
1: É chinês.
2: Ou é japonês?
1: É chinês.
2: Ih, ferrou, errei.
1: Aí tá vendo? Confunde.
2: Desculpa, eles ficam chateados.
1: É por isso que eles ficam putos. O pessoal acha que tudo olho puxadinho é igual.
2: É tudo a mesma coisa.
1: Não é, não. Respeita. China é bem longe do Japão.
2: Japão
1: outra coisa.
2: Japão é uma coisa. China
1: Japão
2: é outra.
1: E a China já travaram uma guerra cruelíssima, tá?
2: É, eu sei disso. É,
1: então, mas enfim, a gente veio aqui pra falar da vitória do Brasil. Um beijo grande, fique com Deus, papai do céu permitir amanhã estar de volta. Valeu, galera.
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6: A Prefeitura de Cabo Frio participou nesta semana do Fórum Regional Agentes em Rede, Construindo Resultados em Saúde, realizado na Universidade de Estácio de Sá. O encontro reuniu agentes comunitários de saúde e agentes de combate às endemias da Baixada Litorânea para discutir integração, comunicação e estratégias conjuntas de atuação na atenção primária. Ao final, foram definidas ações prioritárias para fortalecer o trabalho regional. A matéria completa está disponível no site rcfm.com. Jaque Duarte, direto da redação para a rádio RCFM.
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9: É hora de abrir o baú da RCFM em 88,7. Uma ótima tarde a todos, sejam muito bem-vindos. A partir de agora, clássicos da RCFM, até as 16h. Só as boas, só aquelas que marcaram época, nacionais, internacionais, o melhor dos anos 50, 60, 70 e por aí vem. Muita coisa bacana pra gente viajar no tempo a partir de agora, começando com esse som do Yes, Honor of a Lonely Heart. Uma ótima segunda-feira pra você, um ótimo comecinho de

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1: Este samba vai pra Dorival Caymmi, João Gilberto e Caetano Veloso. Vamos lá. O Rio de

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2: O Banco Central decretou a liquidação extrajudicial da Sefer Investimentos, DTVM, suspeita de envolvimento no ecossistema do Banco Master. Segundo o ato oficial, a empresa foi liquidada pelo grave comprometimento da sua situação econômico-financeira, que sujeitou credores quirografários, aqueles que não têm garantia específica para receber os valores devidos, a risco anormal, bem como por graves violações às normas legais que disciplinam a atividade da instituição. O influenciador Nego Di foi condenado a quase 15 anos de prisão pelos crimes de estelionato e lavagem de dinheiro. A decisão faz parte de um processo que apura irregularidades envolvendo golpes financeiros. A defesa ainda pode recorrer da sentença e o caso segue no âmbito judicial. Voltamos em instantes com mais um bloco de notícias.
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4: infantil. 88,7 RCFM, os clássicos da RC, acontecendo até às 4 da tarde em 88,7 e também no player do site rádio rcfm.com. Tudo de bom pra você, é música e informação até às 4. Agora tem Smiths, Big Mouth, Strikes Again.

0: Beleza, obrigado.
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0: O piloto espanhol Fernando Alonso tem contrato com a Aston Martin até o final desse ano. E a escuderia de Fórmula 1 estaria interessada em renovar o contrato por pelo menos mais uma temporada. Lembrando que ele é o piloto mais velho no grid da temporada 2026. Segundo Mike Crack, chefe de operações de pista da Aston Martin, Alonso decidiu que tomará uma decisão por volta das férias de verão. E a princípio, ele não deveria se aposentar. Ele é rápido demais. Segundo o portal The Athletic, do jornal norte-americano New York Times, o atacante brasileiro Neymar não estaria mais negociando sua ida para o FC Cincinnati, que disputa a MLS nos Estados Unidos. Eles estavam negociando desde o mês de abril, e o diretor esportivo e presidente do clube norte-americano visitaram Neymar e seu pai. Dizem que os brasileiros não gostaram da demora sobre uma resposta. Mas Neymar estaria aberto a propostas de outros times da MLS. Lembrando que ele tem contrato com o Santos válido até o final desse ano. A casa de leilões Heritage Auctions anunciou que a bola que foi utilizada no jogo entre a Argentina e a Inglaterra na Copa de 1986 será leiloada. Esse jogo ficou eternizado no futebol pelo gol de mão marcado pelo craque argentino Maradona. Os argentinos venceram o jogo por 2-1, que era válido pelas quartas de final da Copa. Os dois gols do craque argentino ficaram conhecidos como gol do século e mão de Deus. O lance inicial será de 2,5 milhões de dólares. Na próxima terça-feira, a tenista norte-americana Serena Williams vai enfrentar a australiana Maya Jeon na primeira rodada em Wimbledon. A americana, sete vezes campeã do torneio, voltará a jogar em Wimbledon pela primeira vez desde 2022.
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1: A Prefeitura de Arraial do Cabo abriu inscrições para um curso gratuito voltado aos bugueiros licenciados. A capacitação faz parte do programa Qualifica Tour e tem como objetivo melhorar o atendimento aos turistas e fortalecer os serviços prestados no município. As aulas serão presenciais na FAITEC Arraial, com as turmas entre junho e agosto. A Secretaria de Turismo informou ainda que, na próxima etapa, serão abertas inscrições para taxistas licenciados. Os detalhes você confere no site rcfm.com. Jaque Duarte, direto da redação para a rádio RCFM.
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2: 88,7 Rádio RCFM, a todo tempo as melhores músicas, muita informação e a nossa viagem no tempo com os clássicos da RC até as 4 da tarde. Whitesnake, Love and No Stranger.

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1: O secretário municipal de saúde de Santa Luzia, na região metropolitana de Belo Horizonte, foi preso, suspeito de participar de um esquema de desvio de materiais de escritório pertencentes à prefeitura. Outras duas pessoas também foram detidas durante a operação da Polícia Civil, realizada no bairro Jardim dos Comerciários, na capital mineira. Segundo as investigações, o grupo desviava caixas de papel A4 e outros materiais do almoxarifado da prefeitura de Santa Luzia para revendê-los ilegalmente. A ação foi desencadeada após uma denúncia anônima informar que servidores municipais estariam retirando produtos adquiridos com recursos públicos e causando prejuízo aos cofres do município. O ministro do Supremo Tribunal Federal, André Mendonça, suspendeu as multas por descumprimento de regras de saúde mental nas empresas previstas na nova redação da norma regulamentadora que começou a valer no dia 26 de maio. A suspensão vale por 90 dias para viabilizar a construção de um acordo entre o governo e empresas. A liminar atendeu a um pedido da Confederação Nacional dos Estabelecimentos de Ensino e será submetida a referendo no plenário entre os dias 7 e 18 de agosto. Carolina Castro, direto da redação.
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3: Você está em 88,7 RCFM para cabeças ativas. Só música boa na sua tarde. Tamo junto em 88,7 com os clássicos da RC, trazendo Rolling Stones, Angel,

0: Bola na Rede, é hora de falar de futebol. Na abertura da segunda fase da Copa do Mundo, o Canadá venceu a África do Sul por 1-0 e arrancou a classificação para as oitavas de final. A vitória veio nos acréscimos do segundo tempo, um gol heróico que fez a festa da torcida canadense, que estava em maioria no estádio em Los Angeles. Brasil e Japão se enfrentam hoje às 14 horas pela segunda fase da Copa do Mundo, em Houston. O Japão tem desvantagem impressionante no duelo com o Brasil. Em 14 jogos, perdeu 11 e empatou 2. No último confronto, porém, os asiáticos fizeram história ao vencerem os brasileiros pela primeira vez, em 14 de outubro de 2026. Em Tóquio, saíram perdendo por 2-0, mas viraram para 3-2. Alemanha e Paraguai se enfrentam hoje às 17h30 em Boston, nos Estados Unidos, em partida válida pela segunda fase da Copa do Mundo. A Alemanha chega ao mata-mata da Copa depois de terminar a fase de grupos em primeiro lugar no grupo E, com 6 pontos. A seleção venceu Curaçao e Costa do Marfim, mas perdeu para o Equador. Apesar da liderança na chave, os alemães vivem um momento de instabilidade por causa da derrota na última rodada. O Paraguai ainda precisa mostrar o melhor futebol nesta Copa para convencer e avançar. Holanda e Marrocos se enfrentam hoje às 10 horas da noite, horário de Brasília, pela segunda fase da Copa do Mundo. O duelo que vale vaga nas oitavas de final será no El Gigante, em Monterrey, no México. Líder do Grupo F, a Holanda chega ao mata-mata com 2 vitórias e 1 empate na fase de grupos. O Marrocos, que avançou no mata-mata em segundo lugar no Grupo C, o mesmo grupo do Brasil, tenta repetir a melhor campanha do Mundial de 2022. Estas são as últimas do esporte. Amanhã a gente volta a falar de futebol aqui na sua rádio. Esportes
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2: A Prefeitura de Cabo Frio realizou mais uma etapa do programa Fila Zero, com mutirão de exames no Hospital Municipal São José Operário. Foram realizadas 80 endoscopias e 15 colonoscopias para pacientes que aguardavam na fila da Central Municipal de Regulação. A Secretaria de Saúde orienta que usuários mantenham seus dados cadastrais atualizados para facilitar futuros agendamentos. Confira a reportagem completa no site rcfm.com. Jaque Duarte, direto da redação, para a rádio RCFM.
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3: 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Winning Run, a próxima, The Promise.

0: Olá! O número de mortos pelos fortes terremotos que atingiram a Venezuela na última quarta-feira subiu para 1.450 até a última atualização oficial. O presidente da Assembleia Nacional, Jorge Rodrigues, foi quem informou os últimos números. A rede de televisão estatal venezuelana noticiou que 33 pessoas foram resgatadas com vida nas últimas horas. O último número oficial de mortos divulgado no sábado era de 1.430, mas as Nações Unidas estimam que cerca de 50 mil pessoas ainda estejam desaparecidas. O prazo de inscrição do Exame Nacional de Avaliação da Formação Médica, o ENAD 2026, termina hoje. A etapa deve ser feita exclusivamente pelo sistema ENAMED. A prova será aplicada em 13 de setembro em todos os estados e no Distrito Federal. No mesmo período de inscrição, os participantes também poderão solicitar atendimento especializado e tratamento pelo nome social. Kleber Ramos, direto da redação.
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2: Uma ótima tarde pra você. Daqui a pouquinho, a partir das 4, tem Cícero Márcio, A Caminho de Casa. E agora tem The Police, Don't Stand So Close to Me.

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2: Olá, já estamos de volta com mais notícias. A Caixa Econômica Federal paga hoje a parcela de junho do Bolsa Família aos beneficiários com número de inscrição social, o NIS de final 9. O valor mínimo corresponde a R$ 600, mas com o novo adicional, o valor médio do benefício sobe para R$ 677,66. Segundo o Ministério do Desenvolvimento e Assistência Social, neste mês, o programa de transferência de renda do governo federal alcançará 19.340.000 famílias, com gasto de mais de R$ 13 bilhões. 9 apostas acertaram a quina de São João, concurso 7.051, sorteada na tarde do último domingo. Cada um vai receber R$ 26.603.233,33. A premiação total estimada era superior a 239 milhões de reais. As apostas vencedoras são de Brasília, Fortaleza, Alexânia, Goiás, Contagem, Minas Gerais, Aripuana, Mato Grosso, Paranavaí, Paraná, Campos dos Goitacazes, Rio de Janeiro e Indaiatuba, São Paulo. Do total das ganhadoras, 2 foram em Brasília e 1 nas demais cidades.
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3: É isso aí, pessoal. Chegando ao final de mais uma edição dos Clássicos da RC em 88,7. Mas marcando um encontro com todos para amanhã, a partir da 1 da tarde, aqui na RCFM. Uma ótima tarde a todos. Continuem com a gente. Tchau, galera.

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10: O Ministério Público do Estado do Rio de Janeiro cumpriu mandatos de busca e apreensão na Prefeitura de Armação dos Búzios durante investigação sobre uma obra de urbanização no bairro José Gonçalves. A apuração investiga o possível uso de areia retirada do antigo lixão da Baía Formosa na construção de um campo de futebol. Agentes recolheram processos físicos e digitais para analisar licenciamento, contratos e demais documentos da obra. A Prefeitura informou que está colaborando com as investigações e reafirmou o compromisso com a transparência. Os detalhes você confere no site rcfm.com. Jaque Duarte, direto da redação, para a rádio RCFM.
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1: Alô, você, uma ótima tarde, maravilhosa última segunda-feira do mês de junho. Você ligado na RCFM 88,7. Estamos começando mais uma edição do A Caminho de Casa. Você que já está em casa por conta do jogo da seleção brasileira, mas você também que está saindo agora, já está a caminho de casa, nosso muito obrigado pelo carinho, pela companhia. Nós vamos juntos até às 7 horas da noite, trazendo música boa para você relaxar e também informações diretas do portal RC24H, o portal de maior credibilidade de nossa região dos lagos, o Fato no Ato. Muito boa tarde para você, no ar, A Caminho de Casa.
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0: É muita música boa que você confere aqui na RCFM, os grandes sucessos que marcaram gerações. Bom, agora está na hora de a gente acionar, diretamente da redação, a equipe do portal RC24H.
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2: O Ministério Público do Estado do Rio de Janeiro cumpriu mandatos de busca e apreensão na Prefeitura de Armação dos Búzios durante investigação sobre uma obra de urbanização no bairro José Gonçalves. A apuração investiga o possível uso de areia retirada do antigo lixão da Baía Formosa na construção de um campo de futebol. Agentes recolheram processos físicos e digitais para analisar licenciamento, contratos e demais documentos da obra. A Prefeitura informou que está colaborando com as investigações e reafirmou o compromisso com a transparência. Os detalhes você confere no site rcfm.com. Jaque Duarte, direto da redação, para a rádio RCFM.
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0: Fechando mais uma sequência especial, só com música boa na RCFM. E agora, mais uma vez, a gente aciona a redação do portal RC24H.
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2: Quem está em busca de uma oportunidade para melhorar o currículo e aumentar as chances de conseguir um emprego, já pode se inscrever em cursos gratuitos de qualificação profissional em São Pedro da Aldeia. A iniciativa é resultado de uma parceria entre a Prefeitura e a Firjan e oferece vagas em 4 áreas com boa demanda no mercado de trabalho. As oportunidades são para os cursos de assistente administrativo, assistente de operações e logísticas, almoxarife e operações de sistemas computacionais em rede. As inscrições podem ser feitas no Centro de Atendimento ao Trabalhador, que funciona na sede do Horto Escola Artesanal ou diretamente na unidade da Firjan Senai. O Horto Escola Artesanal fica localizado na rodovia Amaral Peixoto, quilômetro 107, no bairro Balneário, próximo à UPA de São Pedro da Aldeia. Essa e outras matérias acesse rádio rcfm.com e portal RC24H. Thalita Porto, direto da redação.
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0: E aqui é música boa atrás de música boa. Você bem sintonizado em 88,7 na RCFM. Você também fica bem informado.
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2: Quem deseja ingressar no ensino superior ainda no segundo semestre de 2026 tem uma oportunidade no campus Arraial do Cabo do Instituto Federal do Rio de Janeiro. A instituição está com editais abertos para ingresso em cursos de graduação gratuitos, com diferentes formas de acesso. Uma das oportunidades é o processo seletivo para cursos de graduação por aproveitamento da nota do Enem, destinado a candidatos que realizaram o exame entre os anos de 2021 e 2025. As inscrições estão abertas até o dia 29 de junho. O campus Arraial do Cabo oferece vagas para dois cursos de graduação tecnológica, ambos gratuitos e no período noturno. Tem o curso de Tecnologia em Redes de Computadores e Tecnologia em Gestão Ambiental. Essa e outras matérias acesse radio-rcfm.com e portal RC24H. Thalita Porto, direto da redação.
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0: Fechando assim então a primeira hora do nosso A Caminho de Casa aqui na RCFM, você ficou bem informado com a equipe de reportagem do portal RC24H e daqui a pouquinho a gente está de volta trazendo, a partir da segunda hora, o que está em destaque na página principal do portal RC24H. Não saia daí.
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0: Muito bem, nós agora vamos para a segunda hora do A Caminho de Casa, logo após o coração passar por um teste, né? Com esse jogo da seleção 2-1 em cima do Japão, a gente segue junto aqui na RC em 88,7, A Caminho de Casa. E nesse exato momento a gente traz para você os destaques do que está na página principal do portal RC24H. Banco de Empregos de Rio das Ostras abre 478 vagas nesta segunda-feira. A adolescente é flagrado ao tentar fugir com carro após série de furtos. Aconteceu em Armação dos Búzios. Festa de São Pedro da Aldeia reúne fiéis e pescadores em cidades da região dos lagos. Homem cai de penhasco ao tentar descer após foto em trilha de Maricá e morre. Estes são os assuntos desta segunda hora para você curtir aqui no A Caminho de Casa, que traz informação e boa música. E tá chegando aquela sequência que você tanto estava esperando.
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Fechando mais uma sequência especial, a melhor seleção musical do rádio aqui na região dos lagos, você encontra em 88,7 na sua RCFM e para você relaxar a caminho de casa. Bom, então vamos aos assuntos que estão na página principal do portal RC24H. Quem está em busca de uma oportunidade de trabalho em Rio das Ostras pode aproveitar as 478 vagas disponibilizadas pelo Banco de Empregos do município a partir desta segunda-feira. Há oportunidades para diferentes áreas e níveis de experiência, incluindo quem procura o primeiro emprego. Entre as vagas oferecidas estão funções como entregador com 3 vagas, 6 vagas para atendente, vendedor 3 vagas, orçamentista 2 vagas, motorista categoria D 3 vagas, gerente 2 vagas, auxiliar de cozinha com 5 vagas e agente de saneamento 3 vagas, além de outras oportunidades. Para participar da seleção, o candidato deve fazer a inscrição gratuitamente no Centro da Cidadania, que fica na Rua das Casuarinas 595, no bairro Âncora. O atendimento acontece sempre de segunda a sexta-feira, de 10 da manhã às 5 da tarde. A matéria completa em rc24h.com.br. Um adolescente de 16 anos foi detido na madrugada de ontem após ser apontado como autor de furtos a residências no bairro Manguinhos, em Búzios. A ação começou depois que uma das vítimas conseguiu rastrear um iPad levado durante um furto e acionou a Polícia Militar. De acordo com a ocorrência, o crime inicial aconteceu no último dia 25, quando diversos objetos foram levados de uma residência na rua Radamés Natali. Na madrugada deste domingo, a vítima informou aos policiais que havia localizado por meio do sistema de rastreamento a região onde o iPad estaria. A equipe fez buscas nas proximidades de um condomínio, mas o aparelho não foi encontrado naquele momento. Pouco tempo depois, a vítima voltou a entrar em contato com a PM informando que o autor do furto havia sido identificado. No local, os policiais conversaram com a mãe do adolescente, que relatou ter encontrado vários objetos de origem desconhecida dentro de casa. Ao questionar o filho sobre o material, ele teria ficado nervoso e fugido. Segundo a Polícia Militar, durante a fuga, o adolescente invadiu outra residência, onde pegou mais objetos e também a chave de um veículo Audi de cor prata. Em seguida, tentou deixar o condomínio dirigindo o veículo, mas foi abordado por policiais ainda na portaria. Dentro do carro, os agentes encontraram uma grande quantidade de materiais, entre eles um MacBook, iPad, notebook, iPhone, caixas de som, câmera fotográfica, óculos inteligentes, equipamentos eletrônicos, acessórios, bebidas e diversos outros objetos que foram apreendidos e reconhecidos pelas vítimas. O adolescente e as vítimas e todo o material recuperado foram levados para 127 DP, onde a ocorrência foi registrada. E de acordo com a PM, após os procedimentos na unidade, o adolescente foi autuado e liberado. Daqui a pouquinho a gente está de volta com outras informações e você segue com a programação musical especial da sua RCFM.

Que dupla maravilhosa que a gente curtiu, Gal Costa e Tim Maia. Um dia de domingo, faltando 2 minutos para as 6 aqui na RCFM, fechando fechando a segunda hora do A Caminho de Casa para você. E a gente traz mais um bloco de informações, o que está na página principal do portal RC24H. As homenagens a São Pedro, padroeiro dos pescadores, mobilizam municípios da região dos lagos. A programação reúne missas, procissões marítimas e terrestres, apresentações musicais e atividades ligadas à tradição da pesca. Em São Pedro da Aldeia, a concentração das celebrações nesta segunda-feira começaram às 6 horas da manhã com um Santo Terço na Igreja da Matriz Histórica. Missas foram celebradas às 7, 9 e 11 horas com bênçãos aos veículos após a última celebração na parte da manhã. Agora às 4 horas da tarde saiu a procissão marítima e terrestre da Capela de São Pedro no bairro Porto da Aldeia em direção à Igreja Matriz Histórica, onde será realizada uma missa campal. O encerramento contará com apresentações da banda Um Só Louvor. De São Pedro a gente vai para Iguaba Grande, onde o município realizou a tradicional procissão marítima na Lagoa de Araruama. A programação incluiu a ornamentação das embarcações, desfile pelo espelho d'água, avaliação dos barcos e bênção aos pescadores na praia do Popai. No distrito de Figueira, em Arraial do Cabo, a festa foi realizada durante o fim de semana com missas, procissão, bingo, quadrilha, barraquinhas e apresentações musicais de artistas credenciados pelo edital de chamamento público número 02 de 2026. A procissão de barcos prevista para o domingo foi adiada por causa dos fortes ventos. A programação religiosa será encerrada daqui a pouquinho, às 19 horas, com Santa Missa. Búzios também promoveu no domingo a festa dos pescadores em homenagem a São Pedro. A programação contou com travessia marítima entre Manguinhos e a Praia da Armação, procissão marítima, homenagens aos pescadores, almoço de confraternização e apresentações musicais. A matéria completa sobre os outros municípios que participaram das festividades em louvor a São Pedro você encontra acessando rc24h.com.br. Na tentativa de descer de uma pedra após fazer uma foto no alto da trilha da Pedra do Macaco em Maricá, um homem de 44 anos acabou caindo de um penhasco de aproximadamente 150 metros de altura e morreu. Foi na manhã deste domingo. O acidente aconteceu em um dos pontos turísticos mais visitados da cidade e foi registrado em vídeo por uma integrante do grupo que acompanhava a atividade. A vítima foi identificada como Caio Rocha Aguiar Arrabal, conhecido entre os amigos como Rocha. Ele fazia parte da equipe que conduzia um grupo de trilheiros de Araruama durante o passeio na Pedra do Macaco, que fica em São José do Imbaçaí. A matéria completa, rc24h.com.br. Daqui a pouquinho a gente está de volta com a terceira e última hora do A Caminho de Casa, com informações da página principal do portal RC24H. Já já a gente volta.

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1: E já estamos de volta para a terceira e última hora do A Caminho de Casa. Para você que está na companhia da RCFM 88,7, nosso muito obrigado pelo carinho, pela carona que você dá para a gente, pela permissão para que a gente te faça companhia. Isso para a gente é muito importante, muito gratificante. E os destaques nesta terceira e última hora que estão no portal RC24H são os seguintes. Arraial do Cabo recebe terceiro encontro latino-americano de música, dança e coros. Acidente entre moto e carro é registrado no Porto do Carro, em Cabo Frio. Lancha de luxo pega fogo e é destruída pelas chamas. Aconteceu em Cabo Frio. Criminosos efetuam disparos contra a loja em São Pedro da Aldeia. Estes são os assuntos que você confere nesta terceira e última hora do A Caminho de Casa. E claro, sempre com músicas inesquecíveis em mais uma sequência especial que está chegando agora. Aumente o volume.
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E você conferiu comigo mais um sucesso da Marisa Monte, Até Parece, aqui na programação para relaxar, da RCFM 88,7, há um ano sintonizando a região. E agora vamos com os destaques da página principal do portal RC24H. A loja Nova Car, em São Pedro da Aldeia, foi alvo de uma ação criminosa na manhã do último sábado. Segundo o proprietário, os criminosos chegaram ao estabelecimento procurando por ele. Em seguida, efetuaram disparos de arma de fogo e fugiram, abandonando a motocicleta utilizada na ação. Ainda de acordo com o relato, havia um segurança no estacionamento no momento da ocorrência. O proprietário informou que a presença do profissional evitou que a situação tivesse um desfecho diferente. Após o ocorrido, o proprietário afirmou que, na avaliação dele, o caso se tratou de uma tentativa de assalto. Até o momento, a motivação da ação não foi esclarecida oficialmente. A Polícia Civil investiga o caso para identificar os autores e apurar as circunstâncias da ocorrência. O espaço segue aberto para manifestação das autoridades e da defesa, caso haja novos esclarecimentos. A matéria completa com as imagens estão no portal rc24h.com.br. Uma lancha de alto padrão foi completamente destruída por um incêndio no fim da tarde de ontem na região da Ogiva, em Cabo Frio. O fogo começou por volta de 5 horas da tarde, quando a embarcação navegava pelo canal do Itajuru e assustou moradores, turistas e pessoas que estavam nas proximidades. Em poucos minutos, uma densa fumaça preta tomou conta da região e pôde ser vista de diferentes pontos da cidade. Havia pessoas a bordo no momento do incêndio. Segundo relatos, os ocupantes conseguiram deixar a embarcação em meio ao desespero e foram resgatados rapidamente por pilotos de motos aquáticas e outras embarcações que navegavam pelo canal. Apesar do susto, ninguém ficou ferido. A matéria completa com um vídeo no portal rc24h.com.br. E você segue bem informado na RCFM e com música boa em mais uma sequência especial que está chegando.

E fechando a caminho de casa, o som de Cássia Eller, Palavras ao Vento, aqui na RCFM. Você sabe que de segunda a quinta-feira, a partir de 16h, tem música e informação para o seu trajeto a caminho de casa. Um acidente entre uma motocicleta e um carro de passeio foi registrado na manhã desta segunda-feira na Avenida Wilson Mendes, na altura do bairro Porto do Carro, em Cabo Frio. A colisão aconteceu por volta de 7h, próximo a um posto de combustíveis da região. Imagens mostram o para-choque dianteiro do carro bastante danificado. Também é possível ver uma pessoa caída no asfalto em frente à motocicleta enquanto aguardava a chegada do socorro. Até o momento não há informações oficiais sobre a identidade da vítima, a gravidade dos ferimentos ou o estado de saúde. As circunstâncias do acidente também não foram divulgadas. Câmeras de segurança registraram um homem vandalizando um carro estacionado na Rua dos Tatuís, em Itaúna, Saquarema, na madrugada de ontem. As imagens mostram o suspeito quebrando o retrovisor de um veículo sem qualquer motivo aparente, causando prejuízo que ultrapassa R$ 2.000. O caso aconteceu por volta de 1h30, em frente ao número 550 da via, durante o fim de semana, em que a cidade recebeu um campeonato de surf e registrou grande movimentação de moradores e turistas. Nas gravações, o homem aparece caminhando pela rua quando, de forma repentina, atinge o retrovisor de um dos carros estacionados. Segundo relatos de moradores, ele repetiu a ação contra outros veículos que estavam no mesmo trecho. A matéria completa você encontra acessando rc24h.com.br. E assim encerramos mais uma edição do A Caminho de Casa aqui pela RCFM, agradecendo seu carinho, sua audiência, sua companhia, mas também te convidando para você permanecer em 88,7 ou conectado na RCFM, porque está chegando 88 minutos sem parar. Música direto sem intervalo comercial. Lembrando que logo mais às 10 da noite, Maurício Marques com Jazz and Blues, logo após a Voz do Brasil. E amanhã às 9 da manhã tem Renata Cristiane online com Vini Marques e seus convidados. Você não pode perder. Esteja sempre acompanhando a programação da RCFM. Música e informação com responsabilidade. A todos uma ótima noite de segunda-feira e até amanhã, tudo dando certo.

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1: A Prefeitura de Arraial do Cabo, por meio do Qualifica Tour, programa de qualificação da Secretaria Municipal de Turismo, está com inscrições abertas para mais uma capacitação gratuita voltada aos profissionais que atuam diretamente na atividade turística do município. Nesta primeira etapa, o curso será direcionado aos bugueiros licenciados, com o objetivo de qualificar o atendimento aos visitantes e fortalecer os serviços prestados ao setor. As capacitações serão presenciais, realizadas na FAETEC Arraial, na Prainha, no mesmo prédio do SEJA, em turmas distribuídas entre os meses de junho e agosto. As inscrições são gratuitas. Essa e outras matérias acesse rádio rcfm.com e portal RC24H. Thalita Porto, direto da redação.
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2: A festa do Divino Espírito Santo será realizada entre os dias 2 e 5 de julho, no Morro da Histórica Capela de Santana, em Armação dos Búzios. O evento é promovido pela Paróquia de Santana e Santa Rita de Cássia e pelos devotos do Divino Espírito Santo em terras buzianas, com apoio da Secretaria de Cultura e Patrimônio Histórico, além da participação de representantes da cultura, além da sociedade civil e do comércio local. A programação vai reunir atividades religiosas, culturais, esportivas e comunitárias. Entre elas estão missas, procissões e cortejos. A abertura será no dia 2 de julho com o Café do Divino, sermão de Pentecostes, reza do terço, além de missa e quadrilhas. Essa e outras matérias acesse rádio rcfm.com e portal RC24H. Thalita Porto, direto da redação.
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2: Está no ar a Voz do Brasil. As notícias do governo federal que movimentaram o país no dia de hoje.
3: Boa noite.
4: Boa noite para você que nos acompanha em todo o país.
3: Segunda-feira, 29 de junho de 2026.
4: Vamos ao destaque do dia. Apoio a bons pagadores.
3: Desenrola adimplentes. Permite substituir empréstimos mais caros por financiamentos com juros menores.
4: A iniciativa busca reduzir o peso das parcelas no orçamento, prevenindo o endividamento. Pablo Mundim.
5: A ideia é substituir juros de até 12% por juros no máximo de 1,99% ao mês.
3: E ainda, incentivo também para quem está em dia com o FIES, o Fundo de Financiamento Estudantil.
4: Após se formar, o estudante poderá receber crédito para montar seu próprio negócio.
3: É o FIES empreendedor. Graziele Bezerra.
6: O governo do Brasil estima que em um universo de 500 mil beneficiários adimplentes, exista um público potencial imediato entre 50 mil e 125 mil pessoas.
4: Vamos falar também sobre restituição do imposto de renda.
3: Amanhã será pago o segundo lote a mais de 9 milhões e 500 mil contribuintes.
4: É o maior número de pessoas já beneficiadas de uma só vez.
3: Hoje, na apresentação da Voz do Brasil, eu, Mariana Jungmann e Luciano Seixas.
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3: Trabalhadores informais que têm dívidas, mas que estão com os pagamentos em dia ou com, no máximo, 3 meses de atraso, poderão aderir ao Desenrola Adimplentes.
4: A ideia é dar um alívio no orçamento dessas famílias, que poderão refinanciar seus contratos pagando juros menores, de, no máximo, 1,99% ao mês.
3: O novo Desenrola foi lançado nesta segunda-feira e os interessados já podem aderir ao programa.
5: Organizar as contas, pagar menos juros e evitar que novas dívidas comprometam o orçamento das famílias. É o objetivo das novas medidas anunciadas pelo governo do Brasil para ampliar o acesso ao crédito e incentivar quem mantém os pagamentos em dia. O Desenrola Adimplentes, lançado nesta segunda-feira pelo presidente Lula, amplia o alcance do programa que já ajudou mais de 7 milhões e meio de famílias na reorganização financeira. Agora, o foco passa a ser quem trabalha na informalidade e mantém as contas em dia, mas enfrenta juros elevados no crédito pessoal. A proposta permite substituir empréstimos mais caros por financiamentos com juros de até 1,99% ao mês, reduzindo o peso das parcelas no orçamento e prevenindo o endividamento, destaca o ministro da Fazenda, Dário Dorigan.
7: Esse trabalhador, ele vai poder se reorganizar do ponto de vista financeiro. Ele vai poder, inclusive, se ele quiser, tomar crédito dentro desse mesmo patamar, a 1,99% ao mês, tomar um volume de crédito a mais, desde que a prestação total não passe de 90% do que ele tinha antes.
5: Poderão aderir trabalhadores informais que tenham operações de crédito pessoal de até 15 mil reais, com pelo menos 4 parcelas pagas e no máximo 90 dias de atraso. A ideia é substituir juros de até 12% por juros no máximo de 1,99% ao mês, explica o ministro Dorigan.
7: A situação atual do trabalhador informal, que paga taxa de juros de 6% a 12% ao mês, nós estamos dizendo, nós vamos te dar uma nova linha para você extinguir essa taxa de juros e essas condições que hoje você é submetido.
5: O pacote também amplia o uso do FGTS como garantia no crédito consignado privado. A utilização é opcional e vai permitir ao trabalhador formal contratar empréstimos com juros limitados a 1,99% ao mês, reduzindo o custo do crédito e ampliando o acesso a condições mais vantajosas.